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0: Maurício Glorival. Aplausos.
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1: 9:36.
2: João Nelore Texano.

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7: 9:49.

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1: 10:47.

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2: 11:23.

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1: 6:08.
2: 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Todas se cumpriram, Simone.
3: Amém.

0: Será que é só eu que bebo?
1: Não dá pra entender nada, velho.
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4: Meia-noite e 22.

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4: Meia-noite e 37.

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1: 12:52.

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1: 1 e 6.

0: diferente dos iguais, viu?
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1: Cajuru FM informa a hora certa.
2: 1:21.

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1: 1:37.
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2: 2h54.

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2: 3:25.

0: na Sonferia!
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0: Cadê os cachaceiros aí? Levanta a mão pra cima e sacode a joia, meu.

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1: Cajuru FM informa a hora certa.
0: 4:15.

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2: Cleiton Romário, o Guilherme e Divinópolis. Esse amanhecer, meu Brasil.
3: Essa é linda.

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2: 5 e 3.

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1: 6:01.
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1: 6:03.

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0: 6:18.
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Marcos e Matheus, quem sabe o seu amor sou eu. Agora 6 horas e 29 minutos. Bom dia!

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0: piada.
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3: Padre, oi. Você vai contar piada, mas você não pode contar piada de sogra, que já tá, não, tá pegando mal.
4: É só mais uma, compadre.
3: Então
4: é
3: que conta.
4: Na sala de espera do hospital, compadre, o médico chegou com a cara muito nervoso, preocupado, né? Ó, rapaz, eu tenho uma péssima notícia pra te dar. Falei, pode falar, doutor. Cirurgia que nós fizemos na sua mãe. Falei, opa, peraí, não é minha mãe não, ela é minha sogra. Falei, ah, não, nesse caso eu tenho uma ótima notícia pra te dar.

0: Alô, alô, bom dia pra você. Bom dia, Fabrício, que tá lá em Mato Grosso. Bom dia pra você, Fabrício.
1: Beleza?
0: Só tô muito bom.
1: Aqui, falou? Tudo bom pra você aí. Manda um alô pra todas as pessoas de Carmo Cajuru aí. Valeu, cara, um abraço.
0: Grande abraço, Fabrício, tá lá no estado de Mato Grosso. Tá um pouquinho longe, hein? Alguns quilômetros ou milhares de quilômetros de distância, mas é uma grande honra e ter um prazer de ter a sua sintonia através da rede mundial de computadores.
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0: Alô, Fabrício, e pra você que tá apaixonado, hein? Oferecendo pra grande amada ou pro amado Alan Aladim, liguei pra te dizer que eu te amo.

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0: Mas oi, mas você tá certo disso?
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2: Compadre, eu e minha mulher, você acredita que nós vivemos mais de 20 anos felizes demais da conta?
3: Mesmo? E o que aconteceu depois?
2: Uai, nós caímos na besteira de casar, né?

E vem comigo nessa terça-feira. Eu sou Pedro Bete, eu tô chegando agora com o Giro do Esporte. Bom dia, Matheus. Já tomou aquele cafezinho? Hoje tem Argentina e Egito, 1 hora. E Suíça e Colômbia, 5 horas. São sul-americanos fazendo a diferença. É, vamos torcer pra essa galera do nosso continente, porque olha, tá difícil, só tem europeu agora, à exceção de Marrocos, né? Olha, e no dia de ontem o destaque ficou por conta da Espanha. Agora, Cristiano Ronaldo pega sua mala e também vai embora, meus amigos. Eita, nós! E ontem, para fechar a noite, o Donald Trump até tentou melar. É, o governo americano tentou aí burlar as regras e manipular o jogo, colocando um jogador aí que tinha cartão vermelho para ser titular. Mas não adiantou não, porque ontem a Bélgica goleou os Estados Unidos 4-1. Copa do Mundo é assim, meu amigo, é honestidade, tem que seguir levantando a cabeça e, claro, agindo corretamente. Agora, quinta-feira já começam as quartas de final, tem muito jogo bom. Quinta, sexta, sábado, domingo, vamos que vamos! Infelizmente, bom, a seleção brasileira essa já tá voltando para casa e agora paciência, né? Vamos esperar essa tal renovação até 2030.

Oi, Leonardo, de latinha na mão e também com participação de Zeca Pagodinho, hein? Agora 7:04. Bom dia para você e bora de bem com a vida e que a alegria seja rotina no nosso e seja cotidiano em todos os momentos da nossa vida. De bem com a vida.

Alô, alô, bom dia pra você. E deixa eu te falar, viu? A energia positiva, a positividade, que já basta de negativo as nossas contas pra pagar, hein? Sua conta já tá debitando negativo, né? Deixa eu mandar um abraço novamente, o Fabrício, que tá lá no, em Mato Grosso, mandando um grande abraço pra Claudiane, a esposa dele, ele que está a mais de 2.500 km de distância aqui da nossa região central de Carmo do Cajuru e nos ouvindo através da rede mundial de computadores. Alô, bom dia para você, Janete Aparecida. Também a Eva e o Josimar sintonizado aqui conosco. Mandando um abraço especial também a Letícia e também a Vilma sintonizada aqui com a gente. Enfim, alô, Jordélia, o pessoal registrando aqui através do 999-43-9944. Esse telefone, você liga, manda aquele áudio e concorre a muitos prêmios de montão.

daqui a pouco, grandes sucessos como Amado Batista. É aqui na nossa, na sua rádio Cajuru FM. 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
2: Nesse mundo conturbado, de tanta violência, onde a competição aumenta a cada dia na busca da sobrevivência, precisamos de alguém para nos fazer rir.
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6: 7 horas e 18 minutos. Bom dia!

0: Oi, bom dia, como é bom estar na sua companhia. Bom dia, Janete Aparecida.
1: Bom dia, Matheus.
0: Bom dia.
1: Bora lá, né?
0: Bora.
1: Mais um dia de trabalho, com fé, animação e tudo mais. Matheus, sabe que hoje eu tô feliz? Por quê, sabe? Porque minha
0: Por
1: mamãe
0: que
1: vai
0: que você tá
1: ficar casando aí.
0: feliz?
1: Final de semana estará aqui comigo, Matheus.
0: Epa!
1: Quer coisa melhor, né? Matheus, manda um abraço lá pro Maurício Lacar, os colegas dele lá também, pra você, pra Renata, pro Roberto, tudo de bom. E vocês tenham um bom dia. Tchau, tchau. Com Deus. Fui.
0: Oh, que coisa boa, bom dia para você, Janete, né, que tá aí comemorando a companhia, né, da mamãe, a Maura. E que coisa bacana, hein? E mais bacana, essa música para os casais apaixonados, hein? Catedral. Leandro, bom dia para você.

0: Catedral, 7 horas e 24 minutos.
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0: Oi, vamos falar que hoje tem o Bazar da Vila Vicentina a partir das 12 horas e 30 minutos até as 16 horas. Bazar da Vila Vicentina está pronto e preparado para estar ali atendendo e recepcionando, viu? Vários itens, preços ideais para você estar adquirindo, estar comprando aquela peça, aquele vestuário que você precisa e, além de mais, estar ajudando a Vila Vicentina da nossa comunidade.
2: Bom dia!
0: Agora com Cleiton e Camargo. Aonde tem rodeio?

Cleiton e Camargos, aonde tem rodeio, deixa eu falar para você que nós fazemos os motivos das nossas alegrias, da nossa felicidade, viu? Se a vida não está como nós esperarmos, nós fazemos isso acontecer, viu? Pensamentos positivos atraem coisas positivas no nosso dia a dia. Deixa eu mandar um grande abraço também especial. Pessoal que está sintonizado conosco, alô Márcia Peixoto Amaral, bom dia para você. Também a Shirley, também a Helena sintonizado conosco, está aqui, ó. Aqui não é a praça, mas é o nosso ponto de encontro.

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0: e chega pra cá, Munhoz e Mariano.
1: Aô, Antônio Gabriel, vou falar pra você, eu sou durão, mas essa eu troquei pela minha pinga, rapaz.
2: Sucesso, gurizada!
1: Ela acorda cedo e eu meio-dia, gosto de boteco e ela academia, pra bebida.

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Bom dia a todos os ouvintes do programa Cheiro da Terra, com Roberto Fonseca. Quero abraçar com muito carinho você que está sempre ligado na nossa Rádio Cajuru, a sua rádio. Bom dia, Carmo do Cajuru. Você que mora no centro, em nossos bairros, o nosso abraço e um ótimo dia. Bom dia a todos que estão nas nossas comunidades rurais. Bom dia, dona de casa, motorista, profissionais liberais, autoridades, empresários e funcionários, comerciantes, funcionários do comércio, funcionários públicos, representantes das nossas igrejas, trabalhadores e todos os ouvintes da Cajuru FM. Bom dia aos moradores das cidades vizinhas e suas comunidades que nos ouvem. O meu abraço a todos aqueles que trabalham para que Cajuru seja um ótimo lugar para vivermos com nossos familiares, nossos amigos e todas as pessoas do bem. Olá, ouvinte da Rádio Cajuru FM. Bom dia! Quer dar seu recado, abraçar seus familiares, amigos, nossos aniversariantes? Quer fazer uma crítica construtiva, contribuindo para o nosso crescimento socioeconômico? Ligue para a Rádio Cajuru FM, 3244-1194. Ou pode mandar sua mensagem pelo WhatsApp, 999-37-1194. Assim que puder, vamos atendê-lo. Lembre-se, estamos ao lado da nossa população. 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Começa agora o programa Cheiro da Terra, com Roberto Fonseca, esse amigo de vocês.

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3: 8:14.
4: Bom dia, família cajuruense. Bom dia, famílias que nos ouvem aqui na Cajuru FM, pela Rádiosnet, né? É, chegamos em qualquer parte do mundo pela Rádiosnet, não é? Maravilha, não é isso? Meu bom dia para você, que você tenha um ótimo dia, né? Hoje é terça-feira, dia de reunião na Câmara de Vereadores, isso é muito importante, não é? É, também quero mandar um abraço aqui para todo o pessoal aqui do centro, pessoal dos bairros, né? Que bom, né? Poder falar com vocês todos os dias, né? É com muito orgulho, né, que eu aqui cito todos vocês. Tá certo? Gente, eu vou começar falando aqui de um recadinho. É, me ligaram aí semana passada a respeito da quadra ali do Nossa Senhora do Carmo, onde o pessoal fica querendo fazer algum forró, alguma festa lá, e não está sendo permitido. E o pessoal está muito chateado com isso, pedindo aí ao prefeito, aos responsáveis por essa área, para dar uma olhada nisso aí, para ver o que pode fazer. Eles querem fazer um forró, querem fazer uma festa, né, um encontro bacana e tal, e sendo que lá está praticando o esporte. Né? Não sei se é questão de segurança, é isso, mas seria muito importante que os responsáveis por essa área dessem uma olhada. Parece que tem que fazer lá um muro ou alguma coisa assim, não é? E o pessoal gostaria muito de estar fazendo lá esse trabalho lá. Inclusive estão chateadíssimos com isso, não é? Então seria pelo menos interessante, né, que sentar com eles, né, para que eles possam explicar, né, a situação deles e resolver essa situação. Não é isso? Porque a quadra está lá, é uma quadra que foi construída para prestar serviço à nossa comunidade. E sem dúvida nenhuma que as pessoas se sentem, né, chateadas de ver lá praticar outros tipos de esporte, outras coisas lá, e na hora de fazer lá um encontro, uma festa, estão tendo dificuldade. Né? Então seria importante saber os motivos para que eles fiquem tranquilos. Não é? E se tiver de fazer alguma coisa para fazer, que uma quadra também pode fazer um forró nela, mas claro, desde que ela tenha condição. Isso é claro isso, né? Mas o pessoal está vendo assim, que é uma possibilidade grande de poderem fazer o forró, fazer só seus encontros lá. Tá certo? Muito bem, gente. Agora, hora para vocês verem. A gente fica falando aqui e as pessoas às vezes ficam falando que a Roberto fica falando demais, não. Tem uma operação policial agora no Rio de Janeiro que estão as pessoas estão sendo acusadas, autoridades, são bilhões de reais que estão sendo investigados e esse dinheiro é, claro que é público, né? Como é que a gente engole uma coisa dessa? Então a gente tem que falar, porque não é possível um negócio desse, um país tão, vamos dizer, congestionado de infrações, de erros gravíssimos. Os exemplos são ruins demais. Gente, juiz recebendo penduricalhos, tem juiz recebendo, claro que, não, que são aí nessas outras regiões, não é na nossa região aqui, recebendo 1 milhão de reais, cara. Aí se junta lá uns penduricalhos, né? Então, gente, é muito difícil, viu? Difícil demais. E quero lembrar você que teremos aí um encontrão da terceira idade, dia 19, agora, tá certo? Lá no Parque Exposição, no espaço do Galdino, lá, né? Lá tem aquele local onde o Galdino pegou o nome, né? O Galdino era uma pessoa muito legal, muito bacana, e a gente tem que falar disso, né? Porque o Galdino realmente era uma pessoa muito bacana. Bacana demais, né? Muito merecedora disso. Não é? Muito bem. Deixa eu ver mais o quê. Quero ver aqui. Ah, e vem aí também a festa de São Cristóvão. Ah, gente, essa festa de São Cristóvão, o bicho vai pegar, viu? Pode ter certeza disso. Um bom dia para você, muito obrigado aí pela sua atenção conosco aqui na Cajuru FM. Já que estou falando aí, mandando abraço para todo mundo, quero mandar um abraço aqui para o Hélio e a Maria José, né? São os pais do nosso querido Padre Elton. Também abraçando eles, abraçando toda a turma ali dos meus vizinhos. São bacanas demais, né? É, meu Deus do céu. Então, quero mandar um abraço também para o... Quem quer subir aqui? É o Pernambuco e a Glória, né, Pernambuco? Um abraço para você, Pernambuco. Um abraço para seus filhos, para sua esposa, a Glória, né? Também quero mandar um abraço para a Simone, lá do bairro Nossa Senhora do Carmo. Alô, aí eu sou pedreiro. Bom dia para você. E você tenha um ótimo dia. Abraçando com muito carinho também a Maria Clarice. Alô, Maria. Bom dia para você. Alô, Tostão, lá do Jardim Alvorada, meu amigo. Alô, Biraga. Terezinha da Cunha, receba abraço do Roberto Fonseca aqui de toda a equipe da Rádio Cajuru FM. Também mandando um abraço para Ivan e também o Raul, meu abraço a vocês. Alô, Dona Alice, bom dia para você. Também abraçando a Dona Arlinda. Alô, Valdivino José Vaz, bom dia para você. Que você tenha um ótimo dia. Alô, João Gogó. João Gogó falou assim, o Brasil vai ser campeão. Ô, João Gogó, não aconteceu não, né? Nós também estava firme aqui, acreditando que isso podia acontecer, mas não deu, viu? Não deu, porque o nosso time precisa de melhorar muito ainda. Tá certo? Bom dia a todos vocês. Daqui a pouquinho, nossos apoios culturais. Agora, uma nota de falecimento.

0: Rádio Cajuru FM comunica falecimento ocorrido nesta cidade.
1: Bom dia, faleceu Geraldo de Souza e Silva, conhecido como Branco. Seu velório acontece na funerária São Sebastião a partir das 9 horas e 30 minutos. Seu sepultamento será hoje às 16 horas. Nossos sentimentos a todos os familiares do Branco, meu grande amigo, grande parceiro. Pois é, gerente muitos anos do banco aqui, do Banco Mercantil em Carmo do Cajuru.
0: Manifesta aos familiares enlutados fraterna condolência e solidariedade pelo falecimento deste seu ente querido. Que as bênçãos de Deus os fortaleça na firme esperança da ressurreição.
1: Pois é, gente, é com muita dor que eu anuncio este falecimento. Quem não conhecia o Branco? Trabalhou no Banco Mercantil aqui muitos anos, foi gerente aqui, um grande amigo nosso, um grande parceiro, né? Filho do ex-prefeito José Matheus da Silva, irmão do Zé Leno, da Maria José. Né, Zé Leno? Nossa, que coisa, né? Que susto que eu levei quando eu vi isso aqui. Mas, é Branco, é isso. Esse é o caminho de todos nós, né? Um abraço à Tereza, sua esposa, suas filhas, nesse momento tão difícil para toda a família, para todos os amigos, né? Mas as coisas vão. Pois é, né, gente? Vamos aqui com nossos apoios culturais, gente.
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3: 8:32.
4: 8:32, mais uma vez lembrando do falecimento do Geraldo de Souza e Silva, conhecido por todos nós como Branco. Seu velório acontece a partir das 9 horas na funerária São Sebastião. Sepultamento hoje às 16 horas. Bem, gente, vamos de música, né? A perca do Branco realmente me tocou profundamente. Mas a vida continua. Vamos ouvir agora Marco Brasil, Essa é Minha Paixão. Depois tem Leandro e Leonardo, Touro de Rodeio. Maiara e Maraíza, Não Abro Mão. Tem mais ainda. Leonardo cantando Embriagado de Amor. É isso aí. Então vamos de música, né, gente?
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2: 8:36.

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2: 8h40.
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2: 8:43.

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2: Muito bem, gente, bom dia para você, muito obrigado. 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Deixa eu falar para você, tem um recadinho aqui que eu não posso parar de deixar de dar. É a queima do alho. Vem aí a 15ª queima do alho de Cajuru, dia 1º de agosto, no Espaço Galdino, no Parque de Exposição. Cavalgada saindo da prainha às 11 horas, não é isso, Laninha? Comida boa, shows com Raul, Miguel e Gustavo. Tem Renata Caetano e Edna Alves no pedaço também. Que legal, né? Será um dia de muita alegria e diversão para toda a família? Primeiro, adquira seu ingresso, né? Já que já está à venda. Garanta com preço promocional. A renda será toda revertida para entidades de Carmo do Cajuru. Olha que maravilha, né? Não é isso? Agora quero falar para você da festa de São Cristóvão. Atenção, motoristas, motociclistas, ciclistas e toda a comunidade. No dia 25 de julho, hora está chegando, hein? Participe da tradicional festa de São Cristóvão, o padroeiro dos motoristas. às 15 horas da tarde, celebração da Santa Missa no Cruzeiro, lá no Cruzeiro do Padre João, pedindo proteção e bênção para que todos percorram as estradas e caminhos da vida. Que legal! E logo após a festa, continua no Espaço Galdino Alves, lá no Parque de Exposição, com muita animação e música ao vivo. Os shows ficam por conta de Renata Caetano e Pedro Valle, garantindo uma noite de muita alegria para toda a família. Não fique de fora, hein? Dia 25 de julho, festa de São Cristóvão, missa às 15 horas no Cruzeiro e em seguida grande festa lá no Espaço Galdino Alves. E vocês já sabem, né, que nós temos carro demais aqui em Carmo Cajuru, então a festa é boa demais, não é isso? Pois é, lembrando a todos que tem Bazar da Vila Vicentina a partir das 12h30 de hoje, hein? Até às 16 horas. E depois teremos quinta-feira a partir das 7h30 até às 11 horas. Tá certo? E vamos aí procurando até achar o óculos de Maria e José Afonsina da Academia do Arilson até a padaria da vovó. Se você sabe quem encontrou, favor ligar para a Wanda no telefone 99808-2620. Deus te abençoe. Tá certo? Deixa eu ver o que mais que eu tenho aqui. Tchan, tchan. É isso, né? É hora de ouvir. De Paulo e Paulino, Estou Amando Você. Bom dia. Depois tem apoios culturais. Não, vamos com nossos apoios culturais. E logo em seguida, vamos com as últimas do esporte. Não é? Pois é, a gente não pode deixar aí de fazer aí esses encontros, né? Com a área de esporte. Bom dia para você.
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2: 9:01. Agora é hora de ouvir as últimas do esporte. Gente. Está havendo no Brasil e todos, tudo aí, uma reclamação muito grande que, principalmente os empresários que investiram aí muita roupa, né? Camisa, bandeira do Brasil, e estão se sentindo decepcionados com a seleção brasileira. Ontem eu comentei aqui que, com os problemas que nós estamos tendo no Brasil, do futebol, né? Está tendo em quase qualquer lugar, mas no futebol, então, está acontecendo também, né, os problemas que os nossos presidentes da CBF, presidentes de clubes, né, citei até o exemplo do Cruzeiro, mas do Corinthians, e é uma vergonha, né? Agora, ontem eu ouvi uma coisa também muito difícil. O presidente da CBF, que está lá há pouco tempo, nem sei como é que ele foi eleito, um cara que nem era do futebol, nunca tinha visto falar nele, que ele financiou, através da CBF, passagem e estadia lá na Copa do Mundo para amante, para pessoas ligadas a ele, à custa da CBF. E ele está correndo um sério risco, né? Se os dirigentes, os presidentes de clube do Brasil tiverem vergonha na cara, não é? Porque nós estamos cheios de pessoas que não têm vergonha na cara, pelo amor de Deus. Então vamos com as últimas do esporte. Bom dia para você.
3: Futebol. Futebol. 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
11: Nath Fiuza, hoje serão definidas as duas últimas seleções que vão disputar as quartas de final da Copa do Mundo. Detalhes, bom dia pra você.
12: Pois é, hoje uma terça-feira que vai colocar dois craques aí em lados opostos, né? De um lado, Lionel Messi com a Argentina, do outro, Mohamed Salah, né? Com o Egito. As duas equipes buscando a classificação também para as quartas de final. Ontem tivemos um duelo super disputado entre duas grandes seleções da Europa, Espanha e Portugal. Vamos então aos Estados Unidos, porque o repórter João Vitor Cirilo já está conectado conosco aqui no Jornal para nos contar tudo da Copa do Mundo. Bom dia, Cirilo.
13: Voltamos aqui dos Estados Unidos, nessa Copa do Mundo, cobertura que não tem mais a presença no dia a dia da seleção brasileira. Aliás, antes de passar a agenda da Copa do Mundo, que continua, tivemos mais um confronto definido ontem, da fase quartas de final. Teremos mais dois jogos hoje para definição do último enfrentamento dessa próxima fase. Vou chamar o Wellington Campos antes disso, porque a seleção brasileira se despede aqui da América do Norte nesta terça-feira, com a maior parte da sua delegação voltando ao Brasil. Alô, Wellington Campos.
14: Pois é, a seleção brasileira deixa hoje a cidade de Morriston, onde viveu seus últimos dias, com treinamentos, concentração, jogos e o sonho da conquista do hexacampeonato, que acabou não acontecendo. Hoje a delegação retorna para o Brasil. Membros da comissão técnica, alguns jogadores, outras pessoas do staff, seleção que chegou aqui no dia 2 de junho com 67 pessoas. Agora é lamentar a eliminação na Copa do Mundo e começar a desenhar a Copa de 2030. Cirilo.
13: Valeu, Wellington. Seleção brasileira voltando então ao Brasil. Os jogadores que moram na Europa, naturalmente, voltando à Europa para se reapresentarem aos seus clubes em breve. E a temporada europeia começa também daqui a pouquinho. Bom, tivemos nessa segunda-feira a Espanha vencendo Portugal por 1-0, gol do Merino já nos acréscimos, classificando a seleção espanhola e dando fim à campanha decepcionante da seleção portuguesa. Pelo menos o desempenho, uma campanha decepcionante. E também tivemos a Bélgica atropelando a seleção dos Estados Unidos por 4-1. Destaque para os dois gols do De Ketelaere, centroavante da Atalanta, e também um destaque para a presença do Balogun, o centroavante norte-americano, nessa partida, mesmo tendo sido expulso na etapa anterior. A seleção norte-americana foi beneficiada por uma revisão da FIFA. A FIFA anulou a expulsão do Balogun, feita pelo árbitro Rafael Claus em campo, confirmada e validada pelo VAR, e houve um pedido formal da presidência da República dos Estados Unidos, Donald Trump. Ele destacou isso, inclusive comunicou que realmente fez esse pedido. A FIFA disse e confirma, segundo a FIFA, não teve nenhum tipo de influência nessa decisão. Com o Balogun em campo e jogando mal, a seleção norte-americana entregou vários gols e a Bélgica vence por 4-1 e avança para a sequência da Copa do Mundo. Nessa terça-feira, a partir de 12:45, tem em Atlanta, a Argentina e Egito. E também teremos às 17:55 de Suíça e Colômbia. Temos aí a possibilidade da América do Sul continuar na Copa do Mundo. Por enquanto, um domínio absoluto da Europa na presença nesse Mundial. Temos dos 6 já classificados, 5 europeus e 1 africano. Vamos ver hoje quem vai se classificar: Argentina ou Egito, e Suíça ou Colômbia, para o último jogo das quartas de final. Vai ser no sábado, às 10 horas da noite. Antes, já temos a confirmação na quinta-feira, às 5 horas, de França e Marrocos. Na sexta-feira, às 4 da tarde, Espanha e Bélgica. No sabadão, antes desse duelo indefinido ainda, nós teremos também Noruega e Inglaterra a partir das 6 horas. Segue a Copa do Mundo até o dia 19 de julho. No domingo, teremos a decisão do estádio MetLife, a grande final. Vejamos quem estará presente nessa decisão. Fato é que lá estará. Abraço a vocês todos.
12: Obrigada, João Vitor Cirilo, Wellington Campos conosco. Cristiano Ronaldo, agora com esses gols marcados também durante esse Mundial, né? Chegou à marca de 976 gols na carreira. 976, o que significa que faltam 24 gols para o milésimo gol de CR7. Ele não fala ainda em aposentadoria, nós destacamos em manchete, ele sinalizou que essa era de fato a sua última Copa do Mundo, mas ainda quer seguir jogando para alcançar essa marca tão significativa de gols. Cristiano Ronaldo, que se despede da sua história nas Copas do Mundo com 11 gols e 2 assistências em 27 jogos. Lembrando que ele detém aí o recorde, né, de ter participado de 6 mundiais e de ter marcado gols aí em todos eles. A seleção dos Estados Unidos, eliminada ontem, era ainda o único país sede que estava vivo na competição. Antes, México e Canadá também já haviam sido eliminados. E hoje teremos, portanto, Lionel Messi, que tem o recorde de gols marcados na história das Copas até aqui, né? Quer continuar balançando as redes e, claro, também classificar a Argentina. E mais tarde a gente acompanha ainda a Colômbia. São os sul-americanos que tentam permanecer na Copa do Mundo. Noticiário Esportivo.
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0: Opa, bom dia mais uma vez, gente. Bom dia, meu. Muito obrigado pela participação de vocês aqui conosco na Rádio Cajuru FM. Olha, deixa eu falar para vocês aqui. Mais uma vez, lembrando do falecimento do Geraldo de Souza e Silva, Branco, né? Todo mundo conhecia o Branco. O Branco trabalhou aqui no Banco Mercantil muitos anos, foi gerente aí muitos anos, muito tempo, não é? Então, meu abraço a toda a sua família, sua esposa Tereza, né? Todos recebem aqui o nosso carinho nesse momento tão difícil, né, gente? Não é isso? Bem, vamos de música, então? Tá certo. Não se esqueça, hein? Dia 25 agora é dia da festa de São Cristóvão, hein? E o bicho vai pegar. Podem ter certeza, porque pelo que eu tô sabendo aqui, meu amigo, vai ser uma festança danada, não é? Então, isso, nós teremos aqui apresentações, né, de shows, teremos missa às 15 horas, tudo dia 25, né? No Cruzeiro, depois teremos aí grande festa no Espaço Galdino e shows, tá certo? É verdade, então, e os shows ficam por conta de Renata Caetano e Pedro Vale, garantindo assim uma noite de muita alegria para toda a família que lá estiver. Então, todo mundo lá, viu, gente? Lembrando que às 15 horas tem a celebração da missa, né? Lá no Cruzeiro, lá onde está o Padre João. Padre João Parreiras, né? Sem dúvida nenhuma, um grande padre que nós tivemos aqui em Carmo do Cajuru. Aliás, Cajuru tem muita sorte. Nossos padres sempre são muito bons. Quero lembrar também daí da queima do alho, viu? A 15ª queima do alho de Cajuru. Dia 1º de agosto, né, gente? Agora mesmo chega, hoje já é 7, né? No Espaço Galdino Parque, ali no Parque de Exposição. Cavalgada saindo da prainha às 11 horas. Comida boa, shows com Raul, Juan Miguel e Gustavo. Também teremos a participação da Renata Caetano, né, e Edna Alves. Então, a turma é boa para cantar, hein? Essa turma aí vai fazer um show maravilhoso para você. Tá bom? Lembrando também que foi perdido um óculos de Maria José Afonsina da Academia do Arilson até a padaria da vovó. Se você sabe quem encontrou, gente, por favor, dá uma ligadinha para a Wanda, né, Wanda? A Wanda está preocupada também, não é? Com esse óculos está fazendo muita falta para a Afonsina. O telefone da Wanda é 998082620. 998082620. Deus te abençoe! Bom dia! Vamos de música? Vamos falar de música aqui agora. Christy Ralph, Mande a Solidão para Outro Lugar. Coisa boa, né? Manda essa solidão para sumir de perto da gente. Chitãozinho, Chororó, Malanguena, Saberosa. Depois tem De Paulo e Paulino, Amando Você. Tá vendo? Aqui, meu filho, música uma atrás da outra e você fica aí ouvindo a nossa Rádio Cajuru FM todos os dias, contando tudo para você. Daqui a pouquinho tem mais um recado legal para você. Tá bom? Bom dia!
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0: Agora é 9h18.

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2: Muito bem, gente. Olha, foi perdido um iPhone na rua Vicente Dias Barbosa. Isso foi ontem. Entre o supermercado Cícero e Roberto Lanches. Por favor, se alguém tiver encontrado, será recompensado. Dá uma ligadinha. Caso você tenha encontrado, sabe quem encontrou, por favor, pode ligar aqui na rádio ou ligar no 37 999 524605. 37 999 524605. Será recompensado, viu, gente? Não deixe, então, de comunicar, né? Caso você tenha encontrado um iPhone na rua Vicente Barbosa até a rua, o supermercado Cícero. Está certo? Não, é na rua Barbosa, no supermercado Cícero, até o Roberto Lanches. Informações pelo contato 37 999 524605. Pagaremos recompensa. Vamos ajudar aí, né, gente? Muito bem. Vem Chitãozinho, Chororó, Maragrina, Saberuça, depois tem De Paulo e Paulino, Estou Amando Você. Bom dia!

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1: Um pouquinho antes, nos apoios culturais, quero falar para você que foi perdido um iPhone. Foi perdido um iPhone na rua Vicente Dias Barbosa, entre o supermercado Cícero e Roberto Lanches. Informações pelo contato, né, pelo telefone 37 99952-4605. Será recompensado. Vamos ajudar então a encontrar, gente, o iPhone que foi perdido ontem. Tá certo? O telefone para você ser recompensado e comunicar é 99952-4605. Esse iPhone foi perdido na rua Vicente Dias Barbosa, entre o supermercado Cícero e Roberto Lanches. Vamos ajudar, que a pessoa está precisando demais desse iPhone. Tá certo? Bom dia para você.
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4: 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Olha!

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1: Senhor Jesus, abençoai este dia. Pai nosso que estais no céu, santificado seja o vosso nome. Venha nosso vosso reino, seja feita a vossa vontade, assim na terra como no céu. O pão nosso de cada dia nos dai hoje. Perdoai as nossas ofensas, assim como nós perdoamos a quem nos tem ofendido. E não nos deixeis cair em tentação, mas livrai-nos do mal. Amém. Senhor, eu peço a bênção. O Senhor esteja convosco. Ele está no meio de nós. Abençoai, Senhor, todos e cada ouvinte. E que este dia a Tua presença os acompanhe. Esteja à frente de cada um para os guiar. Esteja atrás para os proteger. Esteja ao lado de cada ouvinte para os amparar. Que a bênção de Deus esteja com todos. Pai, Filho, Espírito Santo. Amém. Um ótimo dia para você.
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11: Muito bem, gente. Um abraço para você, meu garinho. Quero mais uma vez anunciar aqui o falecimento de Geraldo Souza e Silva, conhecido como Branco. Seu velório está acontecendo na funerária São Sebastião às 9 horas e 30 minutos. Seu sepultamento será às 16 horas. Nossos sentimentos a todos os familiares, viu, gente? Não é fácil. Branco, um grande companheiro, grande parceiro, companheiro de futebol, companheiro aí de festas, né? A gente sempre tivemos juntos, né? O Branco, que foi gerente aqui do Banco Mercantil, né? Quem não se lembra do Banco Mercantil? E também adoeceu já há algum tempo, né? Teve uma doença muito esquisita, já bem anos atrás, só que agora ele não suportou mais. Então a gente fica triste, né, com essas coisas que acontecem. Quero lembrar você também que foi perdido um iPhone na rua Vicente Dias Barbosa, entre o supermercado Cícero e Roberto Lanches. Informações no telefone 37 99952-4605. Também quero falar para você que hoje, né, tem o Bazar da Vila Vicentina, a partir das 12 horas e 30 minutos até às 16 horas. Tá certo? Quero falar para você da Queima do Alho. Vem aí a 15ª Queima do Alho de Cajuru, de 1º de agosto, no Espaço Galdino, lá no Parque de Exposição. Cavalgada saindo da prainha às 11 horas. Comida boa, shows com Juan, Miguel e Gustavo. E também Renata Caetano e Edna Alves, né? Muito show bacana para você. Será um dia de muita alegria e diversão para toda a família. Olha, gente, o primeiro lote de ingressos já está à venda. Garanta o seu ingresso com preço promocional. A renda será toda revertida para a entidade de Carmo do Cajuru. Olha que bacana, né? É isso? Quero falar para você também da festa de São Cristóvão. Tá certo? Atenção, motoristas, motociclistas, ciclistas e toda a comunidade. Dia 25 de julho é a festa de São Cristóvão, padroeiro dos motoristas. Às 15 horas teremos a celebração da Santa Missa no Cruzeiro e pedindo proteção, uma bênção para todos que percorrem as estradas e caminhos da vida. Logo após a festa, continua no Espaço Galdino Alves com muita animação e música ao vivo. Shows fica por conta de Renata Caetano e Pedro Valle. É muita gente boa cantando lá, né, gente? Bacana demais, viu? Garantindo uma noite de muita alegria para toda a família. Não fique de fora. Então, dia 25, festa de São Cristóvão, missa às 15 horas do Cruzeiro e, em seguida, aquela festa lá no Parque de Exposição. Esperamos por você. Bacana, né? Não pode reclamar, gente. Muito legal, viu? 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Gente, vocês viram aquele, quando eu comentei sobre aquele fraude que está acontecendo no Rio de Janeiro, né? Mais de 8 bilhões e tem autoridades fortes, não sei quem são, mas tem muita autoridade corrupta lá no meio, viu? Político, por aí afora. Tá certo? Agora é hora de Padre Reginaldo Manzotti. Bom dia para você, muito obrigado e até o Jornal da Cajuru FM. Bom dia!

0: Louvado seja nosso Senhor Jesus Cristo, para sempre seja louvado, queridos filhos e filhas. Terça-feira, Jesus das Santas Chagas. Como sempre, ofereço este programa a todos os líderes, mensageiros, mensageiras das capelinhas de Jesus das Santas Chagas, todas as líderes mensageiras, todos aqueles que recebem as capelinhas nas suas casas, ofereço a todos que rezam o terço das Santas Chagas comigo ou sozinhos. É terça-feira das Santas Chagas, dolorosas e gloriosas. Amado povo de Deus, nós estamos no oitavo dia da novena de São Bento. São Bento, rogai por nós. E eu saúdo a todos a partir da Rádio Evangelizar, de onde tudo começa. As rádios irmãs, cujos nomes cito neste momento. Saúdo a você a partir da TV Evangelizar, sinal digital em todo o país, em várias cidades, canal aberto, pelo YouTube Padre Manzotti Oficial e os aplicativos da Associação Evangelizar é Preciso e todas as plataformas digitais. Teu sangue cura, Senhor. Teu sangue liberta, Senhor. Teu sangue santifica, Senhor. Pelas santas chagas de Jesus, vamos clamar, vamos passar esta hora abençoada. Vamos juntos rezar, filhos e filhas, chame um amigo, chame uma amiga. Teu sangue cura, Senhor. Teu sangue cura com amor. Em nome do Pai, do Filho e do Espírito Santo. Amém. Naquele tempo, apresentaram a Jesus um homem mudo, que estava possuído pelo demônio. Quando o demônio foi expulso, o mudo começou a falar. As multidões ficaram admiradas e diziam: nunca se viu coisa igual em Israel. Já os fariseus diziam: é pelo chefe dos demônios que ele expulsa os demônios. Jesus percorria todas as cidades e povoados, ensinando em suas sinagogas, pregando o evangelho do reino e curando todo tipo de doença e enfermidade. Eu volto ao texto. Apresentaram a Jesus um homem mudo, tomado pelo demônio. A multidão, de modo geral, os mais simples, diziam: nunca se viu coisa igual em Israel. Como que dizendo: ele é o Messias. Mas os fariseus, corações duros, mentes obtusas, eles diziam: é pelo chefe dos demônios. Então eles disseram: Jesus é um endemoniado. Mas qual foi a atitude de Jesus? Entrou nessa discussão? Não. O evangelista diz: Jesus percorria todas as cidades, povoados, fazendo o quê? Ensinando nas sinagogas, pregando o evangelho do reino e curando todo tipo de doença e enfermidade. Vendo Jesus as multidões, compadeceu-se delas, porque estavam cansadas e abatidas. Cansadas e abatidas. Jesus se compadece de ver o sofrimento e percebe que o povo está cansado e abatido, como ovelhas sem pastor. Claro que os fariseus só lhes impunha normas, leis. Por isso, Jesus olha com compaixão. Então disse aos discípulos: a messe é grande, mas os trabalhadores são poucos. E ele continua: Pedi, pois, ao dono da messe que envie trabalhadores para a sua colheita. Senhor Jesus das Santas Chagas, olhe para o teu povo cansado e abatido. Essa percepção. Se olhar hoje as pessoas, muitos perderam a esperança. Tanta convulsão social, situações difíceis de compreender. Jesus, pelas tuas santas chagas, dolorosas, gloriosas, tenha misericórdia do teu povo que sofre. Aqueles que não têm vez, aqueles que não têm voz. A medicina está tão avançada, mas são poucos os que têm acesso. A ciência está tão desenvolvida, mas são poucos que podem usufruir. O povo está cansado, o povo está abatido. Peça a Jesus das Santas Chagas, me ajude, me favoreça. Olha para mim, Jesus, pelas tuas santas chagas dolorosas e gloriosas, vem em meu socorro. Entrego minha família.
1: Minha família nas tuas santas chagas.
0: Entrego os meus problemas.
1: Os meus problemas.
0: Vai dizendo quais são eles.
1: Santas chagas.
0: Entrego a minha vida. Com todas as vitórias, mas também com todas as batalhas. E eu quero proclamar a vitória, Jesus. Basta uma gota do teu sangue aqui, nesse tratamento de quimioterapia, e eu serei curado. Basta uma gota do teu sangue aqui nessa hemodiálise, e meus rins voltarão a funcionar. Basta uma gota do teu sangue, Jesus, aqui neste desemprego, e as portas se abrirão. Basta uma gota do teu sangue, Senhor Jesus, nesta parte do meu corpo, e as células cancerígenas cederão. Eu creio, Senhor, eu creio na vitória. Basta uma gota do teu sangue e eu serei curado. Você que está do lado de uma cama, num hospital, me acompanhando, está olhando para o doente na cama e dizendo: Senhor, estenda até a tua mão. Faça esse gesto de mãos abertas sobre a pessoa e diga: venha, Senhor, com uma gota do seu preciosíssimo sangue sobre este doente. E aquilo que os médicos não fizeram até agora, o Senhor fará. E você vai sentir, você vai perceber mais do que sentir, vai perceber uma melhora significativa. Não esqueça de testemunhar. Olhe no relógio. Hoje, dia 7 de julho. Olhe no relógio. O que os médicos não estavam conseguindo fazer, Jesus dará um grande impulso da cura. Eu vou para o intervalo, eu volto já. Convide uma pessoa, convide um amigo, uma amiga. O Senhor olha por nós. Voltamos já.
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0: mais ou menos 4 anos, ainda me encontro no, fazendo o tratamento, né, a hormonoterapia, mas já me sinto curada. Tive alguns tropeços no caminho, onde meus exames, meu hemograma não melhorava, que era por causa da quimioterapia e da medicação que eu tinha tomado. Ninguém sabia o que fazer, na verdade, né? E isso me angustiou muito, me deixou muito triste. No momento que eu achei que eu ia desistir de tudo, padre, meu hemograma melhorou.
1: Amém.
0: E tá tudo bem agora, sabe? Eu quero gritar pro mundo ouvir, para todo mundo ouvir, e acreditar que Deus é maravilhoso. Toca o sino, tá cristão.
1: Deus abençoe Gilda de Recife, Pernambuco. Só quem passou sabe o que é poder dizer: eu posso proclamar a vitória em Jesus das Santas Chagas. Meu grande abraço, Recife. Acompanha pela TV Evangelizar 47.1. Temos ali a Rádio Recife FM, que nos transmite, Marcelo Pitanga. Rádio Olinda FM, Vanildo Silva da Obra de Maria, meu abraço. Dom Paulo Jackson Nóbrega de Souza, arcebispo de Olinda e Recife. Rosélia, que a paz de Jesus esteja com você.
2: A paz de Jesus esteja com o senhor também. Bom dia,
1: padre. Bom dia, Deus abençoe. De onde você fala, filha?
2: Falo de Goiânia.
1: Goiânia, como que você me acompanha aí?
2: Pelo aplicativo.
1: Tá certo, infelizmente nós não temos rádio que transmite.
2: Infelizmente, é muito doloroso.
1: Tem que ligar para algumas rádios e pedir, Rosélia, dizer: olha, transmita o programa do padre, faça isso, que eles acabam cedendo, viu?
2: Eu vou fazer, padre.
1: Tá bom, diga lá, Rosélia.
2: Padre, eu sou deficiente visual, sim, nunca enxerguei, né? Meu esposo também, só que meu esposo enxergou até uma certa idade. A gente tem um casal de filhos, são nossas bênçãos, é o Rafael e a Monara.
1: Rafael e?
2: Monara.
1: Tá.
2: A Monara é enfermeira.
1: Amém.
2: Padre, é o seguinte, em 2019 eu descobri que eu tinha uma doença autoimune, chamada esclerodermia sistêmica.
1: Sim.
2: Então, aí ela foi me agravando, e aí encostou em mim diabetes, pressão alta. E quando foi semana atrasada, eu tive um AVC.
1: Ô, filha.
2: Eu estava aqui, meu esposo ia viajar para Cuiabá, porque ele é lutador de judô, né?
1: Sim.
2: Graças a Deus que ele ia viajar, porque se ele estivesse em casa, ele tinha ido pro trabalho, não ia poder me socorrer, né?
1: Entendi.
2: Graças a Jesus das Santas Chagas.
1: Com certeza. Tudo é providência divina, né?
2: Ele me socorreu, fiquei 10 dias no hospital, né? E aí, padre, só que graças a Deus, Jesus das Santas Chagas, né? Eu sarei o AVC. Mas eu tô triste, padre, por causa dos antibióticos, eu não tô conseguindo comer. Sabe, eu tô com a dor na coluna, porque eu fiquei deitada só numa posição. Então, eu tô sentindo muita dor, muito desconforto. E eu fico pedindo: Jesus da Santa Chaga, derrama uma gota do teu sangue sobre mim. Porque é tão triste, padre, ficar sem comer, você não tem vontade de comer, né, padre?
1: É.
2: E eu fico, assim, muito angustiada.
1: Filha, você sabe que é um por um tempo, é temporário. Os antibióticos são temporários. Eu sei, não estou diminuindo a tua teu incômodo e nem o teu mal-estar. Sim. Mas é temporário. Segundo, louvado seja Deus, porque você passou por um AVC e está viva. Então não deixa a tua angústia, sabe, essa ansiedade. Cada dia basta uma preocupação. Hoje você está no antibiótico, amanhã no antibiótico, mas não vai 10 dias, você passou. Você já tá na fase da recuperação, você está entendendo?
2: Sim.
1: Mesmo a tua dor nas costas. Depois, minha filha, que passar tudo isso, você procure cuidar mais da sua saúde. No bom sentido que eu estou te falando.
2: Sim, padre.
1: Por exemplo, de tentar, não sei quantos anos você tem, de se exercitar.
2: 49.
1: Nova toda. O corpo quer movimento, não pode ficar parado. E você sabe que mesmo com a sua deficiência visual, existem muitos apoios, muitas redes de apoios e lugares onde você pode se exercitar. Vou até dizer, fazer uma hidroginástica, porque você precisa se exercitar, você precisa ter qualidade de vida para não ter um outro AVC, para fortalecer sua coluna, para poder ter qualidade de vida. Você entendeu, Rosélia?
2: Entendi, padre.
1: Mas vamos rezar junto agora. Eu não tiro a tua dor e não tiro o teu momento de angústia. Só que pensa assim, o pior já passou. O que vem pela frente é melhora. Só que insisto em dizer, eu que sofri muito com dor na coluna, ainda sofro.
2: Eu sei, pai, eu partilhei da sua dor.
1: Eu ainda sofro, Deus sabe o quanto eu sofro, mas...
2: É, pra mim andar, levantar é uma luta, eu ando a pau, assim, preciso de ajuda pra levantar,
1: Eu imagino, pra mim ficar sentado no programa, eu tenho que levantar, todo dia de manhã eu tô fazendo exercício de reabilitação, faço pilar, não tenho receio de dizer não.
2: Pagou. Tá pagando fisioterapia.
1: Entendi. Vamos rezar juntos?
2: Padre, só um pouquinho. Eu queria só rapidinho. Eu queria perguntar se alguém aqui em Goiânia tem o grupo da capelinha.
1: Ah.
2: Eu tinha muita vontade de participar. Aí sim eu queria entrar.
1: Entendi.
2: Aí eu posso deixar meu telefone?
1: Mas claro, minha querida. Então assim que a gente rezar, a telefonista vai puxar a tua ligação. E ela vai se informar, e ela mesmo, nem a nossa equipe, ela mesmo vai passar para o pessoal para que diga se tem ali, que eu também de cabeça não sei. Mas eu acredito que deve ter, apesar de não ter nenhuma rádio, muita gente acompanha ali pelas redes sociais, tá bom? Vamos rezar juntos, peça comigo, Jesus.
2: Jesus.
1: Eu te louvo e agradeço.
2: Eu te louvo e agradeço.
1: Por ter passado por um AVC e estar viva.
2: Por ter passado por um AVC e estar viva.
1: Eu te louvo, Senhor.
2: Eu te louvo, Senhor.
1: E peço a graça.
2: E peço a graça.
1: Derrame uma gota do seu preciosíssimo sangue.
2: Derrame uma gota do seu preciosíssimo sangue.
1: Acalme meu coração.
2: Acalme meu coração.
1: Diminua a minha dor.
2: Diminua a minha dor.
1: Dissipe a minha ansiedade.
2: Dissipe a minha ansiedade.
1: Eu te peço, Jesus.
2: Eu te peço, Jesus.
1: E te louvo.
2: E te louvo.
1: Amém.
2: Amém.
1: Fica
2: Padre, eu quero que o senhor dê um abraço no Dom Peruso. Eu gosto muito de ouvir.
1: Tá bom, vou falar pra ele, Dom Peruso. Tá certo, ele tem um programa aqui conosco, né? Conhecendo a Palavra. É uma bênção, é uma bênção. E Dom Peruso é muito bom para mim, muito bom para a obra Evangelizar é Preciso. Vou mandar um abraço sim, viu, Rosélia?
2: Normalmente quando ele fala, meninão. eu sou fã de carteirinha dele.
1: Tá certo, querida. Deus abençoe, Rosélia, de Goiânia, Goiás. Como eu disse, lamentável que em Goiânia não temos... Goiânia, não temos rádio que transmite, mas vamos tentar, né? E vamos dizer para ela, a equipe está puxando a linha, lá o arcebispo é Dom João Justino de Medeiros Silva, da Arquidiocese de Goiânia. Filhos queridos, nós vamos para o intervalo. E aquilo que eu falei para ela serve para todos, gente. Todos nós temos nossas limitações, a idade chega, chegou para mim, chega para você, e a gente tem que se exercitar. O corpo requer movimento. Se você não cuidar de você mesmo, ninguém o fará. Acredite nisso. Então, quando a gente passa por esses perrengues, que a gente tem que fazer? Cuidar mais da saúde. Eu vou para o intervalo e volto com a leitura Dante. Volte comigo.
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0: 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Agora, vamos à leitura orante. Bíblia aberta, cartilha de oração.
1: E a palavra vai. Eu lhe digo amém.
0: Hoje nós vamos 1 Coríntios capítulo 7, versículo 25. Padre, não sai do lugar. Gente, não sai mesmo. Eu quero lembrar, o capítulo 7 foi conselho para os casais. E os solteiros? Agora vem hoje. E os solteiros? Capítulo 7, versículo 25. Quem é solteiro aí? Sabe que você não é solteiro? É solteiro, sacos? É nada. Então pronto. Para os solteiros ali, ó pais, leiam para os filhos. Para os solteiros, eu não tenho nenhum mandamento do Senhor, de fato. Paulo vai dizer, Jesus não falou nada para os solteiros. Ei, Jesus deu algum conselho para os solteiros? Não. E Paulo diz isso, não tem nenhum mandamento. Porém, dou a minha opinião. Como uma pessoa que pela misericórdia do Senhor merece confiança. Olha Paulo dizendo, eu vou dar minha opinião, que como pessoa pela misericórdia do Senhor merece confiança. Vamos ver o que ele vai dizer? Vamos lá. Versículo 26. Por causa dos tempos difíceis. Ê Paulo, se você soubesse hoje, meu filho, tá feio o negócio, São Paulo, apóstolo. Se estava difícil no teu tempo, agora está pior, Paulo. Então vamos lá. Por causa dos tempos difíceis em que vivemos, eu penso que é melhor que o homem, para o homem ficar como está. Versículo 27, vamos ver. Se você tem esposa, vamos lá. Você tem esposa? Tenho, padre. Então, olha o que Paulo vai dizer. Não procure se separar dela. Escutou? Lute pelo casamento, pelo amor de Deus. Ninguém é test drive na vida não, hein? Vamos experimentar. Inclusive besteira quem pensa assim. Eu acho que você merece mais. Vamos fazer um test drive. Vamos morar junto, vamos. Vamos ver, vamos juntar nossos trapos, juntar nossas escovas de dente. Se der certo a gente fica, senão a gente separa. Pera aí, meu filho. Tá fazendo test drive da vida? Me poupe. Você tá casado? Procure não separar. Você é solteiro? Então, não procure esposa. Paulo que tá falando, senhor não. 28. Porém, se você casar, não está cometendo pecado. E se uma moça solteira casar, também não está cometendo pecado. Veja bem. Mas eu gostaria de poupar vocês dos problemas de cada dia que terão na vida de casados. Padre, então, não é errado não casar? Não. Não, não é errado não casar. Se houver uma decisão coerente, sincera, verdadeira, eu quero viver sozinho. Tudo bem. É uma opção, mas então é viver sozinho. Então não ficar por aí futricando. Não te dá o direito de ficar aprontando. É sozinho, solteiro, sozinho. Se é casado, casado. Não dá para viver de qualquer jeito. Ele diz, porque eu quero que vocês evitar os problemas do dia a dia do casamento. Então Paulo deve ter ouvido muita reclamação. Paulo era celibatário, tá? Paulo era solteiro. Ele deve ter ouvido muitos problemas da vida de casados. Versículo 29. Irmãos, o que eu quero dizer é isto. Não nos resta muito tempo. Daqui em diante, casados devem viver como se não tivessem casado. Os que choram, como se não estivessem chorando. Os que estão rindo, como se não estivessem rindo. Os que compram, como se não fosse deles aquilo que compraram. Os que tratam as coisas deste mundo, como se não estivessem ocupados com ela. Pois este mundo, como está agora, não vai durar muito. Eu quero livrá-los de preocupações. O solteiro se interessa pelas coisas do Senhor, porque quer agradá-lo. Mas o homem casado se interessa pelas coisas deste mundo, porque quer agradar sua esposa. Por isso, é puxado para as duas direções diferentes. Você entende por que o celibato é um dom? Não é só uma norma. O celibato e o padre casa não é por causa de herança não, viu? Como muita gente diz, sabe por que o padre não casa? Porque a igreja não quer dividir herança. Não é por isso. Celibato é um dom. E aqui está uma coisa séria. Para não se sentir puxado para dois lados. Onde está isso, padre? Acabei de ler, versículo 32. É que eu mudei minha forma de rabiscar. Só para ser diferente. Só porque eu gosto. Quero que livrem de preocupações. O homem casado se interessa pelas coisas deste mundo, porque quer agradar a esposa. E por isso é puxado para as duas direções diferentes. Aqui se explica o celibato. A pessoa poder estar livre para só se direcionar para Deus. Entenda, isso é um dom. Ah, mas tem muitos que não vivem, mas a grande maioria vive. Ah, mas tem muitos... Não, não pense que abolir o celibato vai resolver os problemas sexuais. Não. Já estou rasgando o verbo de uma vez. Não vai. O problema está na pessoa. Os problemas sexuais, e mesmo, é uma ferida terrível. Mas mesmo os casos infantis acontecem dentro das casas. O problema não está nisso, está no problema da pessoa, a pedofilia. Não é de uma classe. Então aqui ressalta, eu só estou aproveitando para dizer, o valor do celibato. Aproveito para falar o que muita gente me pergunta e eu nunca tinha falado. Já, sacristão, a hora que está pegando fogo, você me pede um intervalo, rapaz? Vou para o intervalo, eu volto já. Volte comigo. Tenho dito também.
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0: Eu quero, falei que eu dedico a todos os que são líderes mensageiros das capelinhas, e eu aproveito dizer, torne-se um mensageiro da capelinha de Jesus das Santas Chagas. Você pode mandar a sua foto, pelo que número? Até o vídeo, tá? Se você quiser mandar vídeo, mande 419-8791-2787. 419-8791-2787. José Vitalino da Silva, brejo da Madre de Deus, Pernambuco. Um abraço ao sacerdote ali, Célia Maria Holanda Cavalcante Rossi, de Brasília, Distrito Federal. Meu abraço a toda a família. Sônia Marisa Gonçalves, de Prudentópolis, Paraná. Meu grande abraço a vocês também. Tânia Carvalho Passos Cabral, Rio de Janeiro. Um abraço ao irmão sacerdote ali. Muito bonita a imagem. Sandra da Silva Santiago, de Lagarto, Sergipe, todos uniformizados, olha as crianças. Maria de Lourdes Cardoso Melo, Ipatinga, Minas Gerais, a cadeirante, né? Louvado seja Deus, sempre essa integração é muito importante. Rosmari Cerisoli, Serra Alta, Santa Catarina, em torno do altar, que gesto bonito. Adriele Souza Almeida, Oriximiná, Pará. Um abraço ali ao povo do Pará. Olha aí, gente, lá longe. Nili Rosa Coradi, Novo Biratã, Mato Grosso. Um abraço à família reunida e os vizinhos. José Azevedo Barroso de Souza, Fortaleza, Ceará. Mande a sua foto. Na próxima terça-feira, posso estar citando. Mas torne-se um líder mensageiro da Capelinha de Jesus das Santas Chagas. Dilma, que a paz de Jesus esteja com você.
1: Bom dia, padre.
0: Deus abençoe. Você fala de onde, Dilma?
1: Eu falo de Espinosa, padre.
0: Espinosa. Fica onde, meu anjo?
1: Espinosa, que é a última cidade mineira indo para a Bahia.
0: Opa!
1: Espinosa, Minas Gerais.
0: Meu abraço, Minas Gerais, cada vez mais presente. Já que está na beira ali, um abraço ao povo baiano também. Diga lá, filha, como é que você me acompanha ali?
1: Eu escuto o senhor todos os dias, padre. Todos os dias eu escuto o senhor.
0: Coisa boa. Diga ali, minha filha.
1: Olha, padre, eu passei ontem por uma dificuldade muito grande. Minha filha está em São Paulo, minha neta também. Meu genro surtou, padre, surtou.
0: Surtou? Como assim?
1: Isso. Chegou, padre, ele trabalha vendedor ambulante, eu não sei o que foi que ele usou, não sei o que ele bebeu, mas infelizmente chegou dentro da casa, quebrou tudo, padre, tudo,
0: Deus
1: quebrou o carro. Está preso, padre, eu tô com o coração na mão, pedindo oração para Deus abençoar, que é um cara bom, é um homem bom.
0: Entendi.
1: Tá com a minha filha há 13 anos, sabe, nossa, eu não tenho o que falar dele. Não piscou nela, não piscou na menina, mas surtou, padre. Depois que ele foi no Natal de uma igreja de Salomão. Meu Deus, minha filha é católica, ele queria que ela fosse, ela falou, não vou, eu sou católica. Quebrou as imagens, padre, de casa que ela tinha. Ela tem Nossa Senhora que eu dei pra ela de presente.
0: Entendi.
1: Abençoado e tudo, ele quebrou. Sabe, ele não é de fazer isso, padre, eu tô com o coração na mão.
0: Eu imagino de longe.
1: Tô aqui só Deus.
0: Tudo fica mais difícil.
1: Tô com problema de saúde, tá? Tô com problema de saúde sério. Vou ter que operar a coluna. Dei AVC. Graças a Deus, tô bem. Tô com problema no coração. Tenho um filho problemático. Eu queria colocar os nomes deles aí, padre. Deixa eu rezar, pedir a Deus, pra Deus dar um milagre na minha vida. Eu tô precisando, padre.
0: Vamos começar pela tua filha.
1: Minha filha Bruna. Bruna Antunes de Souza.
0: E do seu genro? Só o primeiro nome.
1: Leandro.
0: Tá. E você ia falar de outros filhos?
1: É o meu filho, Ale Lima Teixeira Filho.
0: Ale
1: Lima Teixeira Filho.
0: Tá. Pronto. Filha, Dilma.
1: Oi, padre.
0: Se foi um surto, tem que ser tratado como um surto, no sentido de que precisa ver a causa. Ao orientar a sua filha, tem que perguntar qual foi a causa. Ele vai ter que dizer se ele usou alguma substância, se...
1: Porque ele tá preso, padre, aí ela tá sem saber o que fazer, padre.
0: Tá preso por quê?
1: A polícia veio com o SAMU, ele tava transtornado, padre.
0: Entendi, precisou recorrer, tá certo, não pode colocar padre em risco a vida dela e nem das crianças, né?
1: E minha neta tá me mandando mensagem, tô com o coração na mão, padre.
0: Entendo.
1: Rezar por ela, Maria Sofia.
0: Tá bom.
1: Antunes Andrade.

0: Filha, levarei no altar do Senhor, pode ter certeza. Mas o que eu queria dizer, quando sair da cadeia, da prisão, tem que ver o que é que causou. Se é uma boa pessoa e teve um surto, se teve um surto, o que usou? Mas também não adianta tampar o sol com a peneira.
1: Isso.
0: Não adianta não.
1: Eu falei pra minha filha que ele vai ter que falar o que ele usou.
0: Exatamente.
1: Que ele não lembra de nada.
0: Tem que ser na verdade.
1: Tá todo machucado, não lembra de nada. Depois, antes de acontecer isso, padre, quase teve um acidente com ela e minha neta, ele no carro dirigindo.
0: É, então é ela que fica esperta.
1: E se ele pegou um carro, padre, depois que ele comprou o carro e foi nessa igreja, aí tá vendo visões, tá vendo coisas, sabe?
0: É, eu não quero fazer nenhuma crítica, filha, sobre outras igrejas, só que tem que medir o grau de imersão, o que é feito, isso. Se está fazendo bem, se não está fazendo bem, né? Às vezes é uma pessoa meio fraca, vou usar uma palavra, meio fraca das ideias, e aí vai lá e vê certas coisas e acaba repetindo o mesmo gesto.
1: Isso,
0: então, padre. Eu não posso falar muito, mas para um bom entendedor, minha palavra basta. Então, isso, tem que avaliar isso, até padre. Que ponto vale. Até que ponto isso. Vale a pena ir lá. É hora de ele tomar a decisão também. E ela? Isso. Ela não pode ser refém dele.
1: Isso.
0: Entenda isso, filha. Porque não é porque você é lá de longe, ele está lá no outro lugar. E ela tem família, ela tem quem socorra.
1: Tem, padre, tem.
0: Então, que Deus abençoe, Dilma, de Espinosa, Minas Gerais. Meu abraço ao Wagner Henrique, diretor do quê? Bom, Dom Roberto José da Silva, da Diocese de Janaúba. É, deve ser uma rádio, mas não consigo enxergar daqui. Filhos queridos, povo amado, escute esse testemunho.
2: Olá, Padre Reginaldo, aqui quem fala é uma filha de Deus de Cascavel, Paraná. Após vários episódios de brigas no meu casamento por ciúme doentio da minha parte, eu acabei mandando meu marido embora num ato de impulso. E vim sofrendo muito com tudo isso, a sensação que eu tinha jogado no meu casamento no lixo. Comecei a fazer a novena e pedi para Deus transformar meu coração, a minha vida, que eu me tornasse uma pessoa melhor, não só para Ele, mas para mim mesmo, claro. Para todos que convivem comigo. E pedi a cura desse sentimento de ciúme doentio que eu sentia pelo meu marido. E fiz a novena, pedindo vários e vários dias, ajoelhando, pedindo a Deus, jogando água benta na casa, pedindo a restauração do meu casamento, que a gente voltasse e deixar as mágoas de lado e construir nosso relacionamento do zero. E, padre, a graça veio.
0: Que bom.
2: Meu marido voltou para casa, a gente, graças a Deus, convive muito bem. Eu não sinto mais aquela angústia, aquele ciúme doentio que eu tenho dele. A gente consegue se dar muito melhor agora, né? Convive bem junto. Obrigada, Jesus das Santas Chagas.
0: Amém.
2: Obrigado, padre, por esse excelente programa que você faz todos os dias.
0: Deus seja louvado, filha, pela sua percepção e sua mudança. Mas fique atenta. E se preciso for, não tenha receio de fazer um acompanhamento. De tentar descobrir de onde é a origem de tanto ciúme. Que Deus continue abençoando essa vida nova que você conseguiu. Meu abraço, Cascavel. 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Também nos transmite a Rádio Colmeia FM, Viviane Silva. Dom José Mário Scalon Angonese, da Arquidiocese de Cascavel. Eu vou para o intervalo e eu volto. Nós voltamos, São Bento, oitavo dia. Volte comigo.
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0: 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Lembrando a todos, 18 de julho estarei em Guarapuava. 60 anos da Diocese de Guarapuava, um prazer. 17 horas, missa com Dom Hamilton, 18, show de evangelização. Filhos queridos, Estados Unidos, já fez a sua inscrição, 15 e 16, sábado e domingo, Randerson, no Clube Português. Como é que eu faço a inscrição, padre? Faz inscrição pelo site padrereginaldomanzotti.com.br. Das 8h30 às 5 no sábado, 8h30 às 5 no domingo. Dia 22 de agosto, estarei em Delran, New Jersey. No momento de espiritualidade inabalável, com fé, a tempestade vai passar na Escola Católica da Sagrada Cruz. Dia 22 de agosto, das 8 às 5, inscrições também, @missão.usa e padrereginaldomanzotti.com.br. Escute esse testemunho. Só tenho a agradecer a Deus por tantas maravilhas e bênçãos derramadas. São muitos testemunhos, padre. Uma conquista, uma vitória. Morávamos de favor na casa de um compadre, ocupando uma fonte de renda dele, mas não tínhamos condições de pagar aluguel. Era longe da escola do meu filho e gastávamos muito, com o deslocamento. Comecei a procurar um imóvel para alugar, pois não tinha esperança de comprar casa. Muita dificuldade financeira. Visitamos vários imóveis, mas nada agradava, até que meu marido decidiu que deveríamos comprar. Pagar a prestações. Assim, seria nosso imóvel. No início eu discordei. As dificuldades eram grandes, mas fui rezando, ouvindo a Deus e acreditei. É preciso ter a nossa casa. Acreditamos em Deus e pedimos que concedesse um imóvel capaz de alugar com pretensão de comprar. Conseguimos então limpar nosso nome, o que já foi uma grande vitória. Mas não tínhamos o suficiente para financiar. Continuei orando, fiz novenas, quitamos o imóvel antigo de um outro município, o que possibilitou o financiamento em Curitiba. Durante a novena de São Bento, escuta aí, novena de São Bento, fomos à Caixa, assinamos o primeiro contrato. Ficamos muito felizes. Surgiu um problema. A vendedora quis alterar o valor, mas quase cancelou o negócio. Um momento difícil. A vendedora tentou desfazer a venda, mas persistimos. Fomos chamados o terceiro dia. Era a novena de Nossa Senhora do Carmo. Conseguimos assinar definitivamente o nosso sonho. Hoje, graças a Deus, já pagamos e somos proprietários da casa. Ah, sou associada da obra com muito amor. Quem escreveu? Regiane, de Curitiba. Veja que vitória, hein, gente? Deus seja louvado. Nossa Senhora do Carmo e São Bento. Por falar nisso, oitavo dia, rezemos. A cruz sagrada seja minha luz, não seja o dragão meu guia. Retira-te, Satanás, nunca me aconselhes coisas vãs. É mal o que tu me ofereces, bebe tu mesmo o teu veneno. A cruz sagrada seja minha luz, não seja o dragão meu guia. Sai de retro, Satanás, é mal o que tu me ofereces, bebe tu mesmo o teu veneno. Ó glorioso São Bento, que sempre se mostrou compassivo com os necessitados, fazei que também nós, recorrendo à vossa poderosa intercessão, obtenhamos o auxílio em todas as nossas aflições. Que em nossa família, São Bento, reine a paz, a tranquilidade, se afastem todas as desgraças, corporais, temporais, espirituais, especialmente o pecado. Alcançai, São Bento, do Senhor Deus Onipotente, a graça que necessitamos. A graça que necessitamos. São Bento, dai-nos a graça que, ao terminar nossa vida neste vale de lágrimas, possamos louvar a Deus convosco no paraíso. São Bento, libertai-nos do mal. São Bento, libertai-nos da inveja. São Bento, libertai-nos do medo. São Bento, libertai-nos do pecado. O Senhor esteja convosco. Ele está no meio de nós. Abençoai, Senhor, a água, a roupa dos enfermos, as fotos de família, os remédios. Por intercessão de São Pio de Pietrelcina, Nossa Senhora do Carmo, nos méritos das Santas Chagas, o Pai, Filho, Espírito Santo. Amém. Dai-me, Senhor, uma fé inabalável. Acompanhe o clipe. Evangelizar é preciso, sem saber para onde.
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0: Rádio Cajuru FM comunica falecimento ocorrido nesta cidade.
1: Faleceu Geraldo de Souza e Silva, conhecido como Branco. Seu velório acontece na funerária São Sebastião. Seu sepultamento será hoje às 16 horas. Então, gente, noticiamos com muito pesar o falecimento do Branco. Quem não conhece o Branco? Todo mundo conhece o Branco. O Branco foi gerente aqui do Banco Mercantil muitos anos, companheiro nosso de futebol, né? De festas, tudo aí. Mas ele acabou falecendo.
0: Pelo falecimento deste seu ente querido, que as bênçãos de Deus os fortaleça na firme esperança da ressurreição.
1: Pois é, gente, nossos sentimentos a todos os familiares, sua esposa, né, seus filhos. Foi uma grande perca que nós tivemos, né? Tereza, sua filha, né, filha do seu Geraldo da farmácia, irmão do Carlos da farmácia, não é? Mas que Deus o tenha, viu, Branco? Nós estamos aí rezando por você. Gente, vamos agora com algumas informações, né? 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Queima do alho, vem aí a 15ª queima do alho em Cajuru. 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Comida boa, shows com Juan, Miguel e Gustavo. E também tem Renata Caetano e Edna Alves. Muita alegria e diversão para você e toda a família. 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A renda será toda revertida para entidades de Carmo do Cajuru. Tá certo? Lembrando a todos que o forró da terceira idade... Foda, não. Acontece todas as sextas-feiras. Você sabe disso, né? E hoje o Bazar da Vila funciona de 12h30 até as 16 horas, tá certo? iPhone perdido, gente. Foi perdido um iPhone na rua Vicente Dias Barbosa, entre o supermercado Cícero e Roberto Lanches. Por favor, se você encontrou, gente, ligue 37 37 99952-4605. 37 99952-4605. Será recompensado. Obrigado. Bom dia para você, né, gente? Coisa boa é falar para esse povo maravilhoso de Carmo do Cajuru. Agora, o que não é maravilhoso são os chantagistas, os ladrões desse país. Eu nunca vi ter tanto ladrão assim, gente. E pior, que não é esses ladrãozinhos aí de galinha, não. Ele rouba o dinheiro dos seus impostos. Olha, lá no Rio de Janeiro, tá certo? Tá tendo uma operação hoje lá de fraudes, de coisas erradas, em torno de 8 bilhões de reais. Com 8 bilhões, meu amigo, você arruma a vida aqui, todas as coisas nossas de Carmo do Cajuru e todas as coisas clássicas da região. E são autoridades. Pelo menos falam que são chantagistas. Certo? Isso todo dia acontece um caso, mas também os exemplos, né? Depois você, uma criança aqui faz uma coisa errada, um marmanjo aqui rouba uma galinha, você quer matar ele, aquilo e outro. Mas os exemplos são terríveis. Nossa Senhora! Meu Deus do céu! E não se esqueçam do encontrão da terceira idade. Lá no Parque de Exposições também. Esse Parque de Exposições é bom demais, né? Meu Deus do céu, o Roberto tá de parabéns, viu? Porque o que faz de coisas naquele Parque de Exposição, bacana demais. Foi feito para isso mesmo. Por isso é que nós adquirimos lá. Por isso é que nós compramos 40 hectares de terra. Certo? 40 hectares de terra. São 400 mil metros de terreno para fazer o Parque de Exposição. E as empresas que lá estão, que são mais de 150, que são em torno de 150 empresas. Valeu! Temos que trabalhar com respeito. Gente, outra coisa que não dá, né? É saber que tem juiz nesse país que o mês passado, parece, esse mês ele recebeu R$1 milhão. Puxa vida, como é que é? É os peduricalhos. Tá vendo? Pois é, as eleições vêm aí. Cuidado com os ladrões, com os falsários, com aqueles que só vêm aqui, na sua porta na época da política. Tá certo? Que vêm aqui comprar votos. Não é? Pois é, não é brincadeira não, né? Bom, muito bem, gente. Então, bom dia para você. Muito obrigado. E mais uma vez, comunicando o falecimento do Geraldo Souza Silva, Branco, nosso amigo Branco, irmão do Zeleno, do Heitor, filho de São José Mateus, nosso ex-prefeito, irmão da Maria Dulce, tanta gente, Maria José, muita gente. Nossa, graças a Deus. Só gente maravilhosa. Muito obrigado. Bom dia. Estou indo embora. Amanhã, se Deus quiser, quero estar aqui com vocês, se Deus permitir. Bom dia.
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3: O El Niño volta a pressionar o preço do café no mercado internacional, Valdir Barbosa.
4: O risco de um impacto climático em São Paulo e Minas Gerais, onde se planta o café arábica, movimentou os preços na Bolsa de Nova York. O aumento atingiu a 15%. Entretanto, essa alta não chega de imediato para o consumidor brasileiro. São contratos internacionais para setembro. Para que haja aumento para o consumidor brasileiro, é necessário observar como serão os próximos dias. Mas o clima não indica danos nos cafezais. De acordo com o levantamento da Conab, o Brasil deve alcançar nova marca histórica no volume produzido esse ano, se aproximando de 67 milhões de sacas do café arábica, o que representa um aumento produtivo de 18% em relação ao ano passado. Com as chuvas dando intervalo, a colheita reacelerou no sul de Minas, no Cerrado Mineiro e Zona da Mata. Enquanto isso, o Secafé, Conselho dos Exportadores de Café do Brasil, representa os exportadores brasileiros em reuniões com autoridades americanas, discutindo a isenção dos impostos da exportação do café, principalmente o solúvel. Também a SRB, Sociedade Rural Brasileira, representa de forma mais ampla vários setores da agropecuária. Uma outra notícia que preocupa o agro brasileiro foi o anúncio do Ministério do Comércio chinês, informando que China e Estados Unidos concordam em fazer uma redução tarifária nos produtos agrícolas. O governo chinês, sempre discreto em seus anúncios, revelou que o secretário direto de Donald Trump, Marco Rubio, teve uma longa conversa por telefone com o ministro das Relações Exteriores da China, Wang Yi. Se o Brasil não ficar atento com Xi Jinping, vai levar mais rasteira, assim como o tarifaço da carne bovina. Aí Agro Valdir Barbosa.
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1: E agora, no mês de julho, começa uma etapa fundamental no processo para no mês seguinte, agosto, a campanha começar oficialmente. A partir do dia 20 de julho, os partidos políticos precisam começar a fazer as convenções, definir os candidatos que vão disputar para depois registrar essas candidaturas. O secretário de eleições do Tribunal Regional Eleitoral de Minas Gerais, Pablo Aragão, detalha o calendário a partir de agora.
2: Para este momento, há uma fase fundamental do processo eleitoral, que é o registro de candidaturas. Então, agora, a partir do dia 20 de julho até o dia 5 de agosto, os partidos, as federações e as coligações precisam realizar suas convenções partidárias. As convenções partidárias são reuniões realizadas pelos partidos, coligações e federações para a indicação das candidatas e os candidatos que integrarão as chapas. Então, é um momento fundamental para que os partidos e as coligações possam internamente fazer essa definição daquelas pessoas que terão os nomes nas urnas eletrônicas em outubro. Uma vez realizada a convenção partidária, os partidos têm até o dia 15 de agosto para entregarem à Justiça Eleitoral os pedidos de registro de candidaturas.
1: Então, depois, né, dessa regulamentação dos candidatos aí, é que começa o período da campanha mesmo, né, que o eleitor vai poder ver as propostas sendo discutidas, que é a campanha que a gente conhece.
2: É, uma vez realizado o pedido de registro de candidaturas, as pessoas candidatas já podem, a partir do dia 16 de agosto, levar à rua a sua propaganda eleitoral. Porém, no rádio e na televisão, ela só tem início no dia 28 de agosto.
1: Além disso, tem outros prazos para propaganda eleitoral e também para pedidos de voto em trânsito para os eleitores.
2: Nós temos algumas possibilidades de transferência temporária, dentre elas, as pessoas que pretendem votar em trânsito, ou seja, o eleitor que estiver no dia da eleição fora do seu domicílio eleitoral pode solicitar à Justiça Eleitoral, no período que vai do dia 20 de julho a 20 de agosto, uma alteração temporária para que vote ali no lugar onde estará, nas capitais e nos municípios com mais de 100 mil eleitores. Uma outra possibilidade também é para as pessoas com deficiência e mobilidade reduzida, pessoas em situação de rua e também indígenas e quilombolas podem também solicitar essa transferência temporária entre os dias 20 de julho e 20 de agosto.
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0: 11 e 18.
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8: Nesta terça-feira, segue o tempo estável em Minas Gerais. Embora uma frente fria avance em direção ao litoral da região sudeste, a previsão é de apenas aumento de nebulosidade sem chuva no sul e zona da mata a partir da tarde. A massa de ar frio que avança chega enfraquecida no sul do estado, onde haverá declínio de temperatura e condições para formação de geada na quinta-feira. Céu parcialmente nublado com névoa úmida no Jequitinhonha, Mucuri e Rio Doce. Demais regiões, céu claro a parcialmente nublado. BH terá um dia de céu claro a parcialmente nublado. Aqui na capital, a temperatura máxima deve marcar 27 graus. Repórter Aline Neves.
0: 11:19.
9: De uma nova massa de ar frio que volta a derrubar as temperaturas em boa parte do país.
10: A previsão indica que o frio vai ganhar força ao longo da semana, elevando as chances de formação de geada nas áreas mais altas da região, como explica a meteorologista do IMET, o Instituto Nacional de Meteorologia, Anete Fernandes.
11: Então a gente vai ter uma queda de temperatura de terça para quarta-feira. Na quarta-feira a gente já tem possibilidade de geada nessa região mais alta do sul de Minas. Na quinta-feira persiste temperatura baixa, tempo aberto, então quinta-feira é geada mesmo, é confirmação de geada. E essa massa já enfraquecida enfraquece ainda mais na sexta-feira, só possibilidade de geada. Então vai ser um evento frio, curto, restrito ao sul de Minas.
9: Segundo a meteorologista, cidades do sul de Minas como Maria da Fé, Monte Verde, Caldas, Gonçalves e outras localidades situadas em regiões mais elevadas estão entre as que podem registrar os menores termômetros do estado.
11: Maria da Fé, Monte Verde, Passa Quatro, cai temperatura nas outras regiões, mas nas regiões mais baixas, mas não significa que vai ter geada, como Varginha, Machado. Então, mais é na região de serra mesmo. Monte Verde, Maria da Fé, que vai ter temperatura muito baixa, próxima de zero, que pode dar geada.
10: A expectativa é que os inícios de manhã gelados e temperaturas baixas também em municípios do Campo das Vertentes e da Serra da Mantiqueira.
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4: Nath Fiuza, hoje serão definidas as duas últimas seleções que vão disputar as quartas de final da Copa do Mundo. Detalhes, bom dia pra você.
5: Pois é, hoje uma terça-feira que vai colocar dois craques aí em lados opostos, né? De um lado, Lionel Messi com a Argentina, do outro, Mohamed Salah, né? Com o Egito, as duas equipes buscando a classificação também para as quartas de final. Ontem tivemos um duelo super disputado entre duas grandes seleções da Europa, Espanha e Portugal. Vamos então aos Estados Unidos, porque o repórter João Vitor Cirilo já está conectado conosco aqui no Jornal para nos contar tudo da Copa do Mundo. Bom dia, Cirilo.
6: Voltamos aqui dos Estados Unidos nessa Copa do Mundo, cobertura que não tem mais a presença no dia a dia da seleção brasileira. Aliás, antes de passar a agenda da Copa do Mundo que continua, tivemos mais um confronto definido ontem da fase quartas de final. Teremos mais dois jogos hoje para definição do último enfrentamento dessa próxima fase. Vou chamar o Wellington Campos antes disso, porque a seleção brasileira se despede aqui da América do Norte nesta terça-feira, com a maior parte da sua delegação voltando ao Brasil. Alô, Wellington Campos.
7: Pois é, a seleção brasileira deixa hoje a cidade de Morriston, onde viveu seus últimos dias, com treinamentos, concentração, jogos e o sonho da conquista do hexacampeonato que acabou não acontecendo. Hoje a delegação retorna para o Brasil. Membros da comissão técnica, alguns jogadores, outras pessoas do staff, seleção que chegou aqui no dia 2 de junho com 67 pessoas. Agora é lamentar a eliminação na Copa do Mundo e começar a desenhar a Copa de 2030. Cirilo.
6: Valeu, Wellington. Seleção brasileira voltando então ao Brasil. Os jogadores que moram na Europa, naturalmente, voltando à Europa para se reapresentarem aos seus clubes em breve. E a temporada europeia começa também daqui a pouquinho. Bom, tivemos nessa segunda-feira a Espanha vencendo Portugal por 1-0, gol do Merino já nos acréscimos, classificando a seleção espanhola e dando fim à campanha decepcionante da seleção portuguesa. Pelo menos o desempenho, uma campanha decepcionante. E também tivemos a Bélgica atropelando a seleção dos Estados Unidos por 4-1. Destaque para os dois gols do De Ketelaer, centroavante da Atalanta, e também um destaque para a presença do Balogun, o centroavante norte-americano, nessa partida, mesmo tendo sido expulso na etapa anterior. A seleção norte-americana foi beneficiada por uma revisão da FIFA. A FIFA anulou a expulsão do Balogun, feita pelo árbitro Rafael Claus em campo, confirmada e validada pelo VAR, e houve um pedido formal da presidência da República dos Estados Unidos, Donald Trump. Ele destacou isso, inclusive comunicou que realmente fez esse pedido. A FIFA disse e confirma, segundo a FIFA, não teve nenhum tipo de influência nessa decisão. Com o Balogun em campo e jogando mal, a seleção norte-americana entregou vários gols e a Bélgica vence por 4-1 e avança para a sequência da Copa do Mundo. Nessa terça-feira, a partir de 12:45, tem em Atlanta, né? Argentina e Egito. E também teremos às 17:55 de Suíça e Colômbia. Temos aí a possibilidade da América do Sul continuar na Copa do Mundo. Por enquanto, um domínio absoluto da Europa na presença nesse Mundial. Temos dos 6 já classificados, 5 europeus e 1 africano. Vamos ver hoje quem vai se classificar: Argentina ou Egito, e Suíça ou Colômbia. para o último jogo das quartas de final. Vai ser no sábado, às 10 horas da noite. Antes, já temos a confirmação na quinta-feira, às 5 horas, de França e Marrocos. Na sexta-feira, às 4 da tarde, Espanha e Bélgica. No sabadão, antes desse duelo indefinido ainda, nós teremos também Noruega e Inglaterra a partir das 6 horas. Segue a Copa do Mundo até o dia 19 de julho. No domingo, teremos a decisão do estádio MetLife, a grande final. Vejamos quem estará presente nessa decisão. Fato é que lá estará. Abraço a vocês todos.
5: Obrigada, João Vitor Cirilo, Wellington Campos conosco, Cristiano Ronaldo, agora com esses gols marcados também durante esse Mundial, né? Chegou à marca de 976 gols na carreira, 976, o que significa que faltam 24 gols para o milésimo gol de CR7. Ele não fala ainda em aposentadoria, nós destacamos em manchete, ele sinalizou que essa era de fato a sua última Copa do Mundo, mas ainda quer seguir jogando para alcançar essa marca tão significativa de gols. Cristiano Ronaldo, que se despede da sua história nas Copas do Mundo com 11 gols e 2 assistências em 27 jogos. Lembrando que ele detém aí o recorde, né, de ter participado de 6 mundiais e de ter marcado gols aí em todos eles. A seleção dos Estados Unidos, eliminada ontem, era ainda o único país sede que estava vivo na competição. Antes, México e Canadá também já haviam sido eliminados. E hoje teremos, portanto, Lionel Messi, que tem o recorde de gols marcados na história das Copas até aqui, né? Quer continuar balançando as redes e, claro, também classificar a Argentina. E mais tarde a gente acompanha ainda a Colômbia. São os sul-americanos que tentam permanecer na Copa do Mundo. Noticiário Esportivo.
8: 11:28.
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7: Após a eliminação de Portugal na Copa do Mundo pela Espanha, derrota em Dallas 1-0, Cristiano Ronaldo confirmou que não mais jogará a Copa do Mundo. Havia expectativa dele jogar a próxima aos 45 anos em Portugal. Foram 20 anos e 6 edições da Copa do Mundo defendendo a seleção portuguesa sem conquistar o título, mas escrevendo o seu nome na Copa do Mundo. De Nova Jersey, Wellington Campos.

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2: 11h31.
3: Enfim, secretário de Polícia Civil são alvos agora de operação contra esquema bilionário em postos de combustíveis. Vamos então ao Rio de Janeiro, onde acontece essa operação. E quem traz as informações pra gente é a nossa repórter Diana Rogers. Bom dia, Diana.
4: Bom dia para você também, Fernanda Viegas. Para os ouvintes, essa é mais uma fase da operação Unha e Carne da Polícia Federal. É a sexta fase e dessa vez tem o objetivo de desarticular um grupo criminoso suspeito de utilizar uma rede de postos de combustíveis na região metropolitana do Rio como plataforma de lavagem de dinheiro e, segundo a polícia, com participação de agentes públicos. Na operação de hoje não há mandados de prisão. Os policiais federais estão cumprindo 19 mandados de busca e apreensão nos municípios de Niterói, São Gonçalo, Itaboraí, Resende e também aqui na capital fluminense. E de acordo com as investigações, os alvos da operação de hoje são o ex-chefe da Polícia Civil, Marcos Amin, e o ex-prefeito de Belford Roxo e pré-candidato ao Senado, Márcio Canella. Portanto, os alvos dessa operação da PF. Segundo as investigações, esse esquema de lavagem de dinheiro utilizando postos teria movimentado mais de 7 bilhões de reais nos últimos 6 anos, conforme relatório do COAF enviado à Polícia Federal. Além do crime de organização criminosa, os investigados vão responder por contratação direta ilegal e lavagem de dinheiro, além de outros crimes que poderão surgir nas investigações. A gente lembra que na quinta fase, que foi lá no dia 2 de julho, semana passada, foram cumpridos mandados de prisão contra o ex-presidente da Alerj, Rodrigo Bacelar, contra o pastor Márcio Pôncio e também contra o bicheiro Adilcinho, porque as investigações apontaram que políticos do estado do Rio recebiam mesada da contravenção. E em operações anteriores da PF, na Operação Unha e Carne, a gente lembra que já foi preso o ex-deputado estadual TH Joias, é suspeito de ligação com a facção Comando Vermelho, além do deputado Tiago Rangel do Avante. Portanto, sexta fase da Operação Unha e Carne da Polícia Federal. Qualquer novidade a gente volta. Voltamos com vocês, Fernanda e Eustáquio.
2: Obrigado, Diana Rojas, ao vivo do Rio de Janeiro.
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2: 11:35.
8: Análise do âncora da CNN Brasil, William Vac.
9: O presidente dos Estados Unidos, Donald Trump, volta a confrontar decisões do judiciário ao adotar medidas que ampliam a atuação tanto na política interna quanto em temas ligados à organização da Copa do Mundo.
10: Para garantir a presença do craque americano Balogun no jogo, o presidente Donald Trump telefonou para o presidente da FIFA e pediu que fosse suspensa a suspensão do jogador por ter levado um cartão vermelho no jogo anterior. Há uma disputa sobre o que é pior. Se é o presidente americano, cuja forma de ganhar dinheiro no cargo merece o nome de corrupção, pegar o telefone por conta da decisão de um juiz brasileiro, por sinal, sobre o qual Trump lançou suspeitas de corrupção. Ou se é pior a FIFA, uma empresa particular envolvida desde sempre em escândalos de corrupção, ter concedido o pedido de Trump. Existe uma forte ironia nisso tudo, todo mundo que gosta de futebol sabe qual é. Trump decidiu defender um jogador que, se a política dele, Trump, anti-imigração, não tivesse sido bloqueada pela Suprema Corte, nem americano ia poder ser. A pior das ironias, porém, tem a ver com o próprio Trump. É regra rígida na FIFA e nas federações regionais que um cartão vermelho provoca a suspensão do jogador expulso. Mas ao que Trump mais se dedica é ignorar ou lutar contra regras. E ao que ele se dedica é determinar ele mesmo as regras, que ele muda como e quando quer. Imagine se o Trump se importaria com as regras da FIFA, que inventou um prêmio da paz para puxar o saco dele. Tudo isso é altamente corrosivo para quem governa. Para quem governa um esporte como a FIFA, ou para quem governa um país como o Trump, é que em matéria de corrupção, nenhum dos dois mais tem o benefício da dúvida. Da CNN em São Paulo, William Vac.
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3: Juros altos colocam no vermelho quase 900 mil empresas mineiras. Da redação do Diário do Comércio, o repórter Leonardo Moraes tem os detalhes. Bom dia, Leonardo.
16: Bom dia. As empresas em Minas Gerais enfrentam dificuldades financeiras e acumulam 21,6 bilhões de reais em dívidas negativadas. Em maio, o estado registrou mais de 880 mil negócios inadimplentes. Os dados são de um estudo da Serasa Experian. Esse número representa um aumento de aproximadamente 26% na comparação com as 700 mil empresas no vermelho registradas em maio do ano passado. Ao todo, o território mineiro soma 6 milhões de dívidas em atraso, com valor médio de R$ 24 mil reais por CNPJ. O setor de serviços é o que mais concentra a inadimplência no país, seguido pelo comércio, indústria e setor primário. Em relação à origem dessas dívidas, o segmento de serviços lidera os atrasos, seguido por bancos e cartões, cooperativas, utilidades, o que mais concentra a inadimplência no país, seguido pelo comércio, indústria e setor primário. Em relação à origem dessas dívidas, o segmento de serviços lidera os atrasos.

0: dito ontem aqui no Jornal da Itatiaia, a projeção para a taxa Selic foi mantida no relatório de mercado Boletim Focus. A surpresa positiva foi a redução na expectativa de inflação, de 5,33% na semana passada para 5,3% nessa semana. Mas não dá para comemorar. 5,3 está longe do centro da meta, que é 3%. E está muito acima do teto da meta, que é 4,5%. Resumo da ópera: para tentar trazer a inflação para o centro da meta, que é o que o Banco Central quer, as taxas de juros vão permanecer elevadas em níveis restritivos por muito tempo, acima de dois dígitos até 2029. A projeção é de 10% para uma inflação lá de 3,5, que ainda está acima do centro da meta. A inflação para 2027 foi elevada pela sétima semana consecutiva, o que mostra que o elemento que mais impacta a inflação no Brasil, que é o risco fiscal, continua presente e fazendo com que essas projeções continuem subindo. A projeção para o crescimento foi mantida em 1,99%. A da taxa de câmbio em R$ 5,20 por dólar. Chamou atenção ontem o comportamento da B3. Aquele dinheiro gordo, né? Muito dinheiro que estava entrando no início do ano, dinheiro de gringo, desapareceu. E o volume ontem foi ridículo, pouco mais de 17 bilhões. Na falta de compradores, os vendedores prevaleceram e o índice Bovespa caiu 0,93%. Chegou a ficar na casa dos 171.621 pontos, mas conseguiu fechar a 172.400. O dólar caiu 0,71% e os juros futuros negociados na B3 também fecharam em queda. O mais curto para 2026 fechou em ligeira queda de 0,11%, projetando uma Selic de 13,98% lá para o final do ano. Sendo que no relatório de mercado, Boletim Focus, nós temos uma projeção de 14%. Esses contratos futuros negociados na B3 dizem respeito aos contratos de DIs, que são aqueles certificados negociados entre os bancos, muito próximos do valor da taxa Selic, que é a taxa que é paga pelo governo nos seus títulos públicos. Enfim, foram esses os destaques de uma segunda-feira morna, mas o que está esquentando a cabeça de muita gente, principalmente da indústria e de muitos brasileiros, é a possibilidade da taxação americana começar a valer no dia 15, segundo a CNI, Confederação Nacional da Indústria. Caso o governo dos Estados Unidos adote as novas propostas de taxação contra o Brasil de 25 e 12,5%, cerca de 4.187 produtos exportados pelo Brasil serão afetados. E isso equivale a 14,9 bilhões em exportações. Que o governo tenha sucesso nas suas negociações diplomáticas. Rita Mundi.
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0: 11:46.
1: Mercadorias avaliadas em mais de 50 milhões de reais são apreendidas em Minas Gerais.
2: De acordo com a Receita Federal, apenas de janeiro a junho deste ano, quase 55 milhões de reais em mercadorias irregulares já foram apreendidas em Minas Gerais. Boa parte delas vem das estradas em operações com forças de segurança estaduais e federais. A outra parte dos aeroportos. O cigarro contrabandeado continua liderando a lista, com mais de 1 milhão de maços apreendidos. Os brinquedos sem autorização de comércio somaram mais de 120 mil unidades. Os celulares também foram alvo de quase 4 mil apreensões. Quem faz um balanço do trabalho no primeiro semestre é o auditor fiscal da Receita Federal, Diogo Ramalho.
3: O que está liderando a lista aí são os cigarros tradicionais, né? Isso já vem há bastante tempo, que são os produtos mais contrabandeados aí. Celulares, né, total de 3.920 unidades, né, só no primeiro semestre. Veículos também, a gente tá com ano, só no ano aí 97 unidades, isso é bastante, né, dentro do que a gente já vem trabalhando.
2: Esse montante até agora em 2026 soma-se qual o valor, e ainda não dá para mensurar, né, o tanto que cresceu em relação ao ano passado, mas o que vocês olham assim na percepção, parece que aumentou um pouco.
3: A gente tem notado que vem aumentando, né? A gente tem trabalhado de forma mais inteligente, tem trabalhado de forma mais assertiva no decorrer do ano passado para esse ano. Então, esse primeiro semestre a gente já está chegando a 55 milhões de reais em apreensão, valor bruto de mercadorias. A expectativa é que esse ano cresça bastante aí a quantidade de apreensão.
2: Ouvimos o auditor fiscal da Receita Federal, Diogo Ramalho. Repórter Clever Ribeiro.
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1: Oi, Edilene, a campanha do senador Flávio Bolsonaro prepara uma nova estratégia de comunicação voltada ao eleitorado feminino após a divulgação de um vídeo da ex-primeira-dama Michele Bolsonaro.
7: A iniciativa busca ampliar o alcance da pré-campanha e recuperar espaço depois de uma sequência de episódios considerados desgastantes para o parlamentar, né, Edilene?
8: Pois é, tem isso mesmo. Flávio Bolsonaro, em um segundo momento, agora, depois dessa volta dos Estados Unidos, vai tentar se recuperar, respirar, tomar um fôlego depois da sequência de crises vivida na campanha dele. Primeiro com o vazamento do áudio que ele enviou a Daniel Vorcaro, depois também teve o tarifaço implementado e confirmado, na verdade, pelos Estados Unidos, que ele teve que lidar com essa crise, foi lá e voltou com os Estados Unidos declarando que organizações criminosas brasileiras eram terroristas, aí ele acabou se recuperando um pouco também, e agora, por último, teve esse vídeo de Michele Bolsonaro e a fala de um aliado dele de primeira ordem, que está com ele lá nos Estados Unidos, o Paulo Figueiredo, influenciador, falando sobre voto das mulheres, que valia menos, e isso tudo impactou na campanha de Flávio Bolsonaro. Mas os trackings, que são as pesquisas internas, feitos no último final de semana, mostram que o impacto impacto desse vídeo da Michelle não foi tão grande quanto eles avaliavam que poderia ser, e que Flávio e o presidente Lula estão em empate técnico, como mostram as pesquisas públicas, que não são essas internas de partido. Mesmo assim, Flávio agora vai adotar uma nova postura, que é anunciar políticas para mulheres, criando uma agenda para o público eleitorado feminino na sua campanha. Deve trazer a sua esposa também para fazer esse papel feminino na campanha, já que Michelle Bolsonaro está mais afastada, e deve anunciar políticas ou propostas, assim como fez esse ano durante seu mandato, relacionadas à segurança pública, geração de renda, bem-estar para a mulher, na tentativa também de fidelizar parte desse eleitorado, que é o grande calcanhar de Aquiles da campanha de Flávio Bolsonaro, como era principalmente na de Jair Bolsonaro também. Uma excelente semana para nós.
1: Edilene Lopes, coluna em cima do fato.
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2: 11:53.
1: Vamos atualizar os destaques do jornal desta terça-feira, 7 de julho de 2026. Nova operação investiga esquema em postos de combustíveis com movimentação de quase 8 bilhões de reais. Do Rio de Janeiro, Diana Rogers.
10: Algumas viaturas da Polícia Federal já retornaram à sede da PF na zona portuária do Rio de Janeiro na manhã de hoje, com malotes que já foram apreendidos na sexta fase da Operação Unha e Carne. O objetivo da operação, que ocorre desde as primeiras horas do dia, é cumprir 19 mandados de busca e apreensão em vários endereços do estado do Rio contra um grupo criminoso suspeito de utilizar uma rede de postos de combustíveis na região metropolitana do Rio como plataforma de lavagem de dinheiro e com a participação de agentes públicos. Segundo as investigações, o esquema teria movimentado mais de 7 bilhões de reais nos últimos 6 anos, conforme relatório do COAF enviado à Polícia Federal. Entre os alvos da operação de hoje estão o ex-chefe de Polícia Civil do Rio, Marcos Amin, e o ex-prefeito de Belfor Roxo e pré-candidato ao Senado, Márcio Canella.
7: A Polícia Civil de Minas Gerais faz amanhã a reconstituição da morte do advogado Cláudio Atala, de 75 anos, e da esposa dele, Maria Clotilde Atala, de 76 anos, assassinados em Belo Horizonte. O procedimento vai contar com a presença da diarista Paola Stephanie Neto Cirino, de 30 anos, que confessou ter matado o casal durante depoimento à polícia.
1: O Supremo Tribunal Federal deve analisar as informações encaminhadas pelo Exército sobre o armamento do ex-presidente Jair Bolsonaro, após informar que 2 das 8 armas relacionadas no processo não estavam sob a guarda da corporação. O Exército comunicou que entregou à Polícia Federal as armas que estavam armazenadas nas dependências, mas afirmou que não possuía a custódia de 2 delas e, por isso, não foi possível repassá-las.
7: Vai a sanção do prefeito Álvaro Damião o projeto que regulamenta a entrega de produtos e serviços por aplicativos em condomínios da capital. A nova lei vai impedir que consumidores exijam a entrada de entregadores nas áreas de uso comum dos prédios. O texto aprovado ontem na Câmara Municipal prevê que as entregas de refeições, lanches, compras de supermercado e pequenos objetos devem ser feitas obrigatoriamente na portaria ou em outro ponto definido pelo condomínio para receber os pedidos.
1: O Senado pode votar na semana que vem uma proposta que está sendo chamada de pauta-bomba pelo impacto previsto nas contas públicas. A PEC cria uma aposentadoria especial para agentes comunitários de saúde e tem custo fiscal estimado em cerca de 30 bilhões de reais.
7: Começam hoje as inscrições para o ProUni, Alan Passos.
11: Estudantes devem se inscrever até a sexta-feira, dia 10 de julho, exclusivamente pelo portal Acesso Único. acessounico.mec.gov.br/ProUni, com o login e a senha do gov.br. O resultado da primeira chamada vai ser divulgado no dia 15 de julho e a segunda chamada sai no dia 5 de agosto. Além de ter feito o Enem em 2024 ou 2025, ter obtido média de pelo menos 450 pontos nas áreas do conhecimento e não ter zerado na redação, o candidato precisa atender a critérios como ter cursado ensino médio na rede pública ou como bolsista na rede privada.
1: Representantes do governo brasileiro e do setor produtivo participam hoje de audiência pública nos Estados Unidos para tentar impedir a entrada em vigor de uma nova tarifa de 25% sobre produtos brasileiros. Aliado político do presidente Donald Trump, o senador Flávio Bolsonaro deve discursar por 5 minutos durante a audiência, promovida pelo escritório do representante comercial dos Estados Unidos.
7: A reunião de cúpula da OTAN começa hoje na Turquia, com a guerra na Ucrânia no centro das discussões. Arthur Capuani.
12: Essa é uma cúpula de aliados, mas que tem tudo para se tornar uma batalha diplomática e mais uma vez, por causa de Donald Trump. Ele diverge da maioria dos países aliados em quase todos os principais tópicos. Trump era um crítico declarado da OTAN já anteriormente. E essa situação piorou ainda mais depois da guerra com o Irã, em que membros da aliança abdicaram de enviar esforços e, mais do que isso, negaram qualquer auxílio logístico aos Estados Unidos e a Israel. Trump pretende engrossar o discurso e, mais uma vez, forçar o aumento de investimentos em defesa. Segundo o Matt Whitaker, embaixador dos Estados Unidos na OTAN, muitos aliados ainda estão para trás nesse quesito. Existe um bloco, principalmente de países europeus, novamente, que pretende seguir com o total apoio financeiro, político e logístico para a Ucrânia pelo tempo que for necessário. A gente pode esperar um Trump forçando um acordo, inclusive durante um encontro bilateral que ele vai ter com o presidente ucraniano Volodymyr Zelensky lá em Ankara.
1: Duplo atentado deixa pelo menos 18 feridos perto de hotel onde o presidente da França está hospedado na Síria. Daniela Franco.
13: O presidente francês Emmanuel Macron está são e salvo. Anunciou agora há pouco o Palácio do Eliseu, sede da presidência da França. Duas bombas explodiram na manhã dessa terça em Damasco, na Suíça, perto do hotel onde Macron passou a noite, no segundo dia de uma visita inédita do presidente francês à Síria. Uma das bombas foi colocada em uma caçamba de lixo e a outra em um veículo próximo ao hotel Four Seasons, no centro da capital síria. No momento da explosão, Macron já havia deixado o hotel para ir ao Palácio Presidencial, onde está reunido neste momento com o presidente interino sírio, Ahmad al-Sharreh. Segundo as autoridades locais, 18 pessoas ficaram feridas nas explosões causadas por duas bombas artesanais.
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3: Meio-dia. Roberta, são só os 7 tribunais de justiça intimados pelo Supremo Tribunal Federal que podem estar desrespeitando o teto dos subsídios de juízo ou outros podem também estar pagando acima do teto, hein? Bom dia.
4: Gilmar Mendes, cobraram informações de 7 tribunais de justiça do país sobre pagamentos a magistrados no mês de maio, suspeitos de desrespeitar o teto de 78.800 fixados para o serviço público em março. Os ministros deram um prazo de 48 horas para esclarecimentos e mencionam a possibilidade de que os magistrados respondam nas esferas penal, civil e disciplinar, e ainda que os presidentes dos tribunais percam o cargo de direção. Até agora foram intimados os tribunais do Distrito Federal, Goiás, Maranhão, Pará, Rio de Janeiro, Rio Grande do Norte e Rondônia. Nem todos os tribunais disponibilizaram as planilhas de remuneração de seus servidores e magistrados ao CNJ. Por isso, novos tribunais poderão entrar na mira do Supremo, assim como ministérios públicos, por pagarem acima do limite de 35% sobre os 46.300, que é o teto mínimo de remuneração do Supremo, sem adicionais. A decisão do Supremo foi tomada a partir de notícias publicadas pela imprensa com informações extraídas do portal de remuneração da magistratura do CNJ. Dados analisados pela CNN indicam que, embora os tribunais não estejam criando novos penduricalhos para além daqueles autorizados pelo Supremo no mês de março, aqueles autorizados estão extrapolando o limite de 78.800. Por exemplo, um desembargador do Tribunal do Pará recebeu 1 milhão. Os tribunais justificam os pagamentos considerando que teriam seguido a decisão administrativa conjunta do CNJ e do Conselho Nacional do Ministério Público. A resolução, aprovada por unanimidade em abril, recriou parte dos penduricalhos extintos e abriu brechas para que as verbas ultrapassem o limite estabelecido pelo Supremo. Portanto, as categorias de elite do funcionalismo estão organizadas para resistir, sobretudo enquanto houver frestas nas decisões administrativas desses conselhos, que precisam demonstrar que foram instituídos para exercer controle administrativo, financeiro e disciplinar e não proteger corporações. Berta Macaron.
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1: 12:04.
3: A Receita Federal libera amanhã a consulta ao lote de restituição automática do imposto de renda, chamado de lote cashback.
8: A expectativa é beneficiar cerca de 4 milhões de pessoas, com um total estimado em 500 milhões de reais.
3: O pagamento dos valores está previsto para ocorrer no próximo dia 15, diretamente na conta informada pelo contribuinte e vinculada à chave Pix somente do tipo CPF.
8: O advogado tributarista Flávio Couto Bernardes explica que o lote contempla contribuintes que não estavam obrigados a entregar a declaração em 2025, mas que tiveram valores de imposto descontados sobre os rendimentos ao longo de 2024.
9: No ano base de 2024, várias pessoas que sofreram retenção na fonte do imposto de renda e que não estavam obrigadas a declarar em 2025 e teriam direito à restituição, que ela fez essa identificação e vai promover a restituição. Então, nós estamos falando de um número divulgado pela Receita, aproximadamente 3,5 milhões de pessoas. No entanto, essa vinculação da restituição, a Receita está fazendo só para quem tem conta bancária com PIX e o PIX vinculado ao seu CPF. Então, ela mesma apurou e vai espontaneamente fazer a devolução. Se for o PIX do telefone, o PIX do e-mail ou qualquer outro código, ponte PIX, não vai ter restituição.
3: Segundo ele, o crédito será realizado automaticamente se os dados bancários estiverem atualizados e vinculados ao CPF na chave PIX.
9: Quem não declarou em 2025, tem uma fonte de renda, uma fonte pagadora e sofreu retenção do imposto de renda, entre no site da Receita Federal, tem um link especial para identificar se você é um desses beneficiários, mas especialmente, porque no dia 15 de julho vai ser realizado o pagamento pela Receita Federal. Você tem que verificar se você não tem uma chave PIX CPF. Então, dessas 500 mil pessoas, então existe a lista já divulgada pela Receita Federal, basta ingressar. Então, os bancos estão fazendo essa divulgação para que você faça o seu cadastro PIX via CPF no banco que você tem a conta para poder fazer esse recebimento. E nós estamos falando de devoluções que têm um limite de até R$1.000. Então, para essas pessoas, vai se ter o que ela está chamando de cashback, a devolução. Outras que não declararam e que têm valor acima de R$1.000, fica a dica. Dê uma olhada, porque você pode corrigir isso aí, teria que ser espontaneamente, não vai ser dentro dessa apuração que a Receita Federal fez.
8: A restituição automática busca facilitar o processo para contribuintes que tiveram retenção de imposto na fonte, mas que não precisaram enviar a declaração anual.
3: O pagamento será feito de forma direta, sem a necessidade de solicitação adicional.
8: 7:28, juros altos colocam no vermelho quase 900 mil empresas mineiras.
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1: 12:08.

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1: 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Meio-dia e 24. 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
3: Meio-dia e 39.

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2: Meio-dia e 43.

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2: Meio-dia e 49.

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1: 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Meio-dia e 51.
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0: Felipe Motos.
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0: Opa, boa tarde, início de tarde, terça-feira, terçou por aqui, só alegria, né, gente? Programa Balança Cajuru, a partir de agora no ar, pra você e com você, viu? Trazendo por aqui o melhor de todos os tempos, o melhor de todos os ritmos pra você até as 15 horas, viu? Programa Balança Cajuru está no ar, viu? Programa que você, que atende você aí no 3244-1194, também no 999-77-5940, viu? E a gente manda via por aqui seu recadinho, seu alô, seu abraço, a gente faz acontecer por aqui, você ficando à vontade, escolhendo por aqui a sua música, mandando aquele abraço, mandando aquele alô, seu recadinho, e lógico, você ficando muito, além de ouvir a sua preferida, você também ouve aqui, você fica por dentro, né, gente, aí, dos recadinhos, né, gente, aí, de tudo que tá rolando aí em Cajuru e região, né, gente, as boas festanças, achados e perdidos, oportunidade de emprego, entre outros recadinhos, você vai ficando muito bem informado por aqui. O programa Balança Cajuru está no ar a partir de agora, pra você e com você, trazendo por aqui o melhor de tudo, viu? Até as 15 horas, até a hora do café, eu vou contigo, hein? Pra você que tá de boa, pra você que tá nas fábricas, nas indústrias, né, gente? Pra você, pessoal do comércio, pra você que tá de boa, pra você, dona de casa, tá sintonizado na Cajuru FM, boa tarde, boa tarde. Seja você muito bem-vindo, seja você muito bem-vinda. E o programa Balança Cajuru está no ar a partir de agora pra você e com você, com a programação aqui que é feita pra você e por você. 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Simbora então, né, gente? É pra você e com você até as 15 horas, o melhor de tudo, o melhor de todos os tempos, o melhor de todos os ritmos, sucessos nacionais, sucessos internacionais. Você ouve aqui no Balança Cajuru de segunda a sexta-feira, de 13 às 15 horas. E bora começando então, vamos trazer o cheiro dela ao som aí, né, gente? É do saudoso João Paulo e Daniel cantando pra vocês,
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1: Muito bem, gente, agora são 1h29 aqui no Balança Cajuru. Era Queto, cantou por aí, Amantes, aqui no Balança Cajuru. Aquele achezinho gostoso aqui no Balança Cajuru. Também César e Paulinho, que saudade matadeira. Aquele forrozinho da hora, né, gente? Olha, Paralama do Sucesso, trazendo por aí o sucesso do rock nacional. Trazendo por aí, ela disse adeus, né? Rosana, como uma deusa, gente. Que música linda, que música maravilhosa aí do MPB, a música popular brasileira que nunca sai de moda. E começamos aí todo o romantismo aí na voz de João Paulo e Daniel, aquele sertanejo. Beijo, saudade, né? João Paulo e Daniel com o cheiro dela. Foi a primeiríssima de hoje, nesse início de tarde de terça-feira, dia 7 de julho de 2026. 7 do 7 de 2026. Agora são 1h30. Vamos após que o traz? Rapidinho, né? Jogo rápido. A gente vai, a gente volta na sequência. Volta trazendo mais música. Volta trazendo a sua participação também aqui comigo, hein? Tá liberado, hein? 3244-1194-999-77-5940. Tá liberada a sua participação, hein? Daqui a pouquinho eu tô de volta, vou trazer o seu pedido musical e também já vou trazer também recadinhos, viu? Então não sai da sintonia, já já a gente tá de volta.

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0: vamos curtir sem pressa.
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0: Né, gente, agora são 1h43 aqui no Balanço Acajuru, 1h43, né, gente? Estamos de volta, tem mais um bloco aqui do Balanço Acajuru e muito mais música rolando por aqui pra você até as 15 horas, música, entretenimento, informação e trazendo por aqui também a sua participação, né? E rolando por aí tem um som de RPM com esse rock popular brasileiro, né, gente? E tá aí na boca do povo, né? Loiras Geladas, né? Rolando por aqui também Psirico, né? Psirico cantando por aí a música do Carnaval, foi hit do Carnaval 2024. Saudade, né? A gente toca aqui no Balanço Acajuru também. Olha, gente, agora são 1h43. Vamos ficar bem informado, serviço de utilidade pública da Rádio Cajuru e também do Balanço, ficando muito bem informado por aqui, passar pra você os serviços, então, assim, ó.
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0: Rádio Cajuru FM comunica falecimento ocorrido nesta cidade.
1: Faleceu Geraldo de Souza e Silva, conhecido como Branco. Seu velório está acontecendo na funerária São Sebastião. Seu sepultamento acontece logo mais às 16 horas. Estamos noticiando o falecimento de Geraldo de Souza e Silva, conhecido como Branco. Seu velório está acontecendo no velório da funerária São Sebastião. Seu sepultamento acontece logo mais às 16 horas, informou a funerária São Sebastião, falecimento de Geraldo de Souza e Silva, o Branco.
0: A Rádio Cajuru FM, neste momento de dor, manifesta aos familiares enlutados fraterna condolência e solidariedade pelo falecimento deste seu ente querido. Que as bênçãos de Deus os fortaleça na firme esperança da ressurreição. 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
1: Olha, gente, agora são 1h46 aqui no Balanço da Cajuru, né, gente? 1h46. E o pessoal que tá aí ligadinho com a gente vai atender, né, gente? Porque já são agora 1h46, é tudo isso, sá, senhora, já são 1h46.
3: Atende aí!
1: E simbora então, né, gente? Tem um sonho de Padre Zezinho, pra sempre te chamarei. Essa música vai para quem? Vai para o Geraldo Maia e a Cleusa Maia, que estão aniversariando hoje, aniversário de casamento.
3: Parabéns
1: para esse casal nota mil aqui, o Geraldo Maia, também a esposa Cleusa Aparecida, 42 anos, falou que acha que é 42 anos, hein? Sá senhora, hein, Geraldo? Abração para você e também para a Cleusa Aparecida, pelo aniversário de matrimônio, 42 anos juntos, sá senhora, foi muito sal, mas também foi muita doçura, não é mesmo? Bacana demais, a gente tira o chapéu sim, porque esse pessoal tem aqui de casado, não tem nem de vida, hein? Sá senhora, é muita coisa, né, Geraldo? Abração para você e também para a Cleusa, né, a Cleusa Aparecida e o Geraldo Maia, completando 42 anos de casados hoje. Felicidade esse casal, hein? E música linda vai pra vocês ao som de Padre Zezinho, pra sempre te amarei, hein? Parabéns pra vocês! E um feliz aniversário! Eita, hoje é aquele dia bacana demais, né, Geraldo? Parabéns pra você e também para a Cleusa Aparecida, viu, Cleusa? A Cleusa agora já tá melhorando, né, Cleusa? Aí forte como a rocha, né? Abração pra você, viu, Cleusa?

0: Cleusa. Tudo de bom pra você e a Cleusa Aparecida e o Geraldo Maia recebendo cumprimentos de toda a família Maia, né, gente? E a família Maia é muita gente, né? E todo mundo abraçando carinhosamente, então, aí a Cleusa e também aí o Geraldo Maia, né? Que estão fazendo aniversário de casamento hoje, né?
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0: E depois, né, gente, a Rita também tá mandando abração pra eles, né? A Rita do Zé Lagoa é vizinha, né? Vizinha deles lá, mandando um abração para o Geraldo Maia e também para a Cleusa Aparecida, né? Pelo aniversário de casamento, aniversário de matrimônio. Parabéns, felicidades, viu, pra vocês, casal maravilhoso, né? Bacana demais. Recebendo cumprimentos aí também da Rita, sua vizinha aí, e de todos nós aqui da Cajuru FM também, viu, Geraldo? Abração pra você e pra Cleusa também, viu, Cleusa? Melhoras pra você sempre aí, viu? Tudo de bom, viu? Padrezinho vai cantar lindo demais da conta essa música aí, pra sempre te amarei. Música linda, tá certo? Depois tem o Quatro Cantos da Casa, né? Quatro Cantos da Casa, a pedido aqui da Neuza do Vale Verde 1, tá mandando para a Célia. Alô, Célia, felicidades pra você, fez aniversário no último domingão.
2: Parabéns, parabéns, parabéns pra você.
0: Parabéns então aí para a Célia. Alô, Célia, felicidades mil pra você que está aniversariando, né? Fez aniversário no último domingão, né? A Célia do Zé da Ana, felicidades pra você, né?
3: Hoje é um dia muito especial, hoje é seu aniversário, que legal!
0: Bacana demais, né? Hoje não, foi domingo, mas o mês de julho é todinho seu, viu, Célia? A Célia do Zé da Ana, né, que soprou velas no último domingão, felicidades mil pra você, recebendo cumprimentos aí da Neuza do Vale Verde 1, Neuzinha, né, que tá mandando também pra sua neta Yara, pro pai da Yara também, o Jean, que a Yara faz aniversário num dia e o Jean faz no outro, né, e ela tava abraçando então aí todos os aniversariantes então aí, né, a Yara, o pai da Yara, o Jean, também pra Célia do Zé da Ana, o pessoal tudo já fez aniversário, mas são todos aniversariantes aí do mês de julho, felicidade pra vocês e tá mandando pra todos nós da Cajuru FM, muito obrigado, viu, Neuza? Tudo de bom pra você aí também, viu? E vai aí os Quatro Cantos da Casa. Mais duas músicas selecionadas aqui, uma atrás da outra pra vocês aqui, porque agora já são horas 50 minutos e bora sentar.
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0: Nossa senhora, agora são 14 horas em ponto aqui no Balança Cajuru. Teodoro e Sampaio, quatro cantos da casa, né, gente? Música linda, né? Que é a Neuza do Vale Verde. Neuzinha, né, gente? Ali do Vale Verde 1. Mandou para a Célia do Zé da Ana. Ela que soprou velas no último domingão, viu, Célia? Aquele abração pra você. Soprou velas no último domingo. Mas o mês julino é todinho seu também, viu? A Neuza também mandou pra sua neta Yara. Tem para aí o pai da Yara, né? O Jean, porque os dois também são aniversariantes aí, né? Do mês de julho. Abração pra vocês, todos nós da Cajuru FM também. Então, obrigado, viu, Neuza? Tudo de bom pra você que curtiu por aí, Teodoro e Sampaio, quatro cantos da casa. Alô por aqui também, Padre Zezinho, pra sempre te amarei, para o casal Geraldo Maia e também para a Cleusa, pelos 42 anos de casados, né? Música linda, né? Foi pra vocês aí, viu? Pelos 42 anos de casado, que recebe cumprimentos também da Rita, viu? Ali do bairro São Luís, né? São os vizinhos, a Rita é vizinha, né? Aí é do Geraldo Maia e também da Cleusa Aparecida, que estão completando 42 anos de casado, e a Rita tá parabenizando e mandando aquele abração pra esse casal maravilhoso aí. Tudo de bom pra vocês, viu? Que vocês possam aí ter muitos anos, né, de vida juntos a dois e viver bem, viu? Não é só muitos anos de vida, não. Pera aí, viver bem, né, gente? Viver bem. É bom também, né? Daí falou outra coisa, deixa pra lá. Olha, são 14 horas, um minuto aqui, né, gente? Vamos pro intervalo aqui comercial rapidinho, daqui a pouquinho então eu tô de volta, volto trazendo mais música, volto trazendo a sua participação. Vamos estar falando de festa? Vamos falar de festa logo após o intervalo, né? Então bora lá então aqui pro intervalo, daqui a pouquinho então tô de volta. Vou estar falando pra você de festa, vou estar falando de coisa boa, né?
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0: volta, são 14h08, 2h08 aqui no Balança Cajuru, trazendo por aí o fenômeno do momento, Ana Castela. Tô voltando, né, gente? É do DVD Boiadeira Internacional, ó, do ano de 2023, tocando aqui no Balança Cajuru, mais um bloco, né? Gente, agora são 14h09 aqui no Balança Cajuru, 2h09. As melhores músicas rolando aqui no Balança Cajuru, música, entretenimento, informação e você ficando bem informado por aqui. Agora são 14h09. Vou passar pra você aqui o serviço de utilidade pública. Vou falar pra você de festa, né?
1: Eu vou deixar ela brigar, falar o que quiser. 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
0: Sá,
1: senhor! Vou mostrar pra ela como é.
0: Esse é o amor carrapicho, né, gente? Já tá aí de Alexandre. Mas vamos ficar bem informado, né, gente? Passar pra você que eu falei que eu ia falar de festa. Então bora falar de festa, bora falar de coisa boa, não é mesmo?

Gente, eu vou falar pra você que agora, a gente tem muita festa boa, tá rolando a festa de Nossa Senhora do Carmo, que vai até o dia 16, né, gente, de julho, festa bonita, né, gente, tem feriado municipal no dia 16 de julho, bom também, né, quem não gosta de um bom feriado, não é mesmo? E vem aí também a festa de São Cristóvão, a festa linda, a festa dos caminhoneiros, né? É uma festa maravilhosa e que já caiu no gosto do povão. Tem grande participação aí de caminhoneiros, motoristas, motociclistas, ciclistas, né, gente? Toda a comunidade, né? Muita gente participa aí da festa de São Cristóvão, a festa do caminhoneiro, né? Acontece no dia 25 de julho, viu, gente? Então participe da tradicional festa de São Cristóvão, padroeiro dos motoristas, é. Às 15 horas tem celebração da Santa Missa no Cruzeiro, gente. Tem aí, vai ter essa Santa Missa aí no Cruzeiro, pedindo aí proteção, né? E bênção para todos, né, gente? Durante o percurso aí, nas estradas e também nos caminhos da vida, não é mesmo? E logo após aí a festa, né, gente, a festa continua no Espaço Galdino Alves, lá no Parque de Exposições, né, gente, com muita animação, música ao vivo e muito mais, viu? O show fica por conta de Renata Gaetano, nossa colega de trabalho, fez aniversário ontem, né, Renata? Felicidade pra você, viu? E o show também fica por conta de Pedro Vale, viu? Garantindo, então, uma noite com muita alegria para toda a família. Então, não fique de fora. Será no dia 25 de julho, festa de São Cristóvão, missa às 15 horas no Cruzeiro. Em seguida, aí, grande festa no Espaço Galdino Alves. Esperamos por você!

gente, falando de festa, né, gente? Eu gosto mais de falar de festa, festa boa, festa que já caiu no gosto do povão também, né, gente? A 15ª queima do alho, né? É, vem aí a 15ª queima do alho aqui em Carmo do Cajuru no dia 1º de agosto. O mês de agosto já entra bem, porque já entra trazendo festa tradicional, né, gente? E no dia 1º de agosto no espaço Galdino Alves, né, gente? Acontece então aí a 15ª queima do alho, 15 anos de queima do alho, né? Tem cavalgada saindo da prainha às 11 horas em ponto, né? Passando aí pelas principais ruas da cidade, né? No parque de exposições tem comida boa, tem show com Juan Miguel Gustavo, tem Renata Caetano, tem Edna Alves. 3 mega shows pra você. Na 15ª queima do alho, gente nossa cantando pra nossa gente. E tem também o show de Juan Miguel e Gustavo, hein? São duas pratas da casa, né? Renata Caetano e também Edna Alves, né? Dando aí a oportunidade do gente nossa, né? E trazendo também os meninos, né? Juan, Miguel e Gustavo, né? Canto muito também esses meninos, viu? E será um dia de muita alegria e diversão para toda a família, viu? Primeiro lote de ingressos já estão sendo vendidos, viu? Tem vários postos de venda aí. Então garanto o seu a preço promocional, apenas R$60 o primeiro lote, viu? E a renda revertida aí, né, gente, para entidades filantrópicas da nossa cidade. 100%, né, gente, destinada aí a entidades filantrópicas da nossa cidade, né? Que também trabalham, né, na queima do alho. Acho que eles ficam de braços cruzados? Não, o pessoal das entidades também trabalham e trabalham muito, né? Então será no dia 1º de agosto. Já deixa reservada essa data aí, 1º de agosto de 2026. Portões, né, gente? Portões abre lá a partir das 10h30 da manhã, às 17 horas, encerramento dessa belíssima festa que é a 15ª queima do alho, né?

0: Olha só a festa bacana, né, gente? Uma festa que agrada o povão, né, aqui na nossa querida cidade, né? E vem também, né, gente, a 13ª feijoada da comunidade Beato Antônio Frederico Ozanam. É no dia 18 de julho, das 19 às 21 horas, no pátio da capela do Beato Frederico Ozanam. Vendas antecipadas, né, gente, aí na Secretaria Paroquial e também, né, com os membros do Conselho, apenas R$15, viu? Então participe, sua presença, né, gente, fortalece nossa comunidade. Então, salva essa data aí, hein? Dia 18 de julho de 2026, das 19 às 21 horas, vai estar acontecendo a 13ª feijoada da comunidade do Beato Antônio Frederico Ozanam, hein? Bombas na guerra, magia. Falando só festa bacana, só festa boa pra alegrar o povão, né? Nas trincheiras da alegria. Olha, agora são 14 horas, 14 minutos aqui no Balanço Acajuru. Daqui a pouquinho eu vou trazer mais recadinhos pra você, viu? Daqui a pouquinho eu trago mais recados, viu? Rádio Acajuru FM, Rádio Serviço. Atende aí. Bora atender você então aí que tá do outro lado do rádio, né? Tá com seu radinho ligado, tá afim de ouvir sua música, tá afim de ouvir a sua sofrência, a sua paixão, né? A gente toca aqui, eu falo, né, gente, que o apaixonado ele sofre dobrado aqui, hein? A senhora, hein? Pois é, então a música que você tiver afim de ouvir, tá afim de curtir, você ouve aqui no Balanço Acajuru, sucesso do passado, sucesso da atualidade, sucessos nacionais e internacionais, você ouve aqui no Balanço Acajuru de segunda a sexta-feira, de 13 às 15 horas, né? Já tem amado. Olha, agora são 14 horas 15 minutos, né, gente?
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0: Simbora então, né, gente? Ao sucesso do passado, ao som de Lourenço Lorival, tem Meu Reino Encantado. E a Maria tá ligadinha com a gente, né, Maria? Né, a Maria do Paulinho, né, irmã do Paulinho, né, tá lá também. Sabe esse pessoal, gente, tá lá no Bazar da Vila. Daqui a pouquinho eu vou falar aí do Bazar da Vila Vicentina, viu, gente? Um bazar muito bacana também, né, ela tem móveis, né, muita coisa bacana. Você também pode estar indo fazer a sua doação. Daqui a pouquinho, depois do intervalo, vou voltar falando pra você do Bazar da Vila. E a Maria tá lá hoje, né, Maria? Abração pra você, seu irmão Paulinho, nosso primo, né, o primo e a prima, né? Abração Paulinho, também a Maria. Maria, né? Lá no Bazar da Vila Vicentina tá a Ivone, a Joelma, tá o Sô Pedro também. Alô, Sô Pedro, abração pra você, o Paulinho, o pessoal que tá lá, né, no Bazar da Vila Vicentina. Tão tudo animada, galera lá, animada, alegre, feliz da vida, sorridente, pessoal lá. E tá a fim de curtir um sucesso do passado. Vai curtir, vai ouvir, vai apreciar aqui no Balanço Acajuru, o som de Lourenço e Lorival, né, gente? Meu reino encantado. Viu, Paulinho? Vai pra você, vai pro Sô Pedro e também vai pra todo o pessoal lá no Bazar da Vila Vicentina, sempre ligados com a gente. Aquele abração, viu? Na sequência tem Daniel, tem Samuel, tem Marcas de Batalha. E quem tá batalhando hoje é Helena aqui do centro, tá a fim de ouvir, vai curtir, vai apreciar a sua canção aqui, viu, Helena? Tá no ponto aqui, viu? E depois que eu voltar do intervalo, viu, Marlete? Eu volto trazendo sua música aqui também para o seu filho, Pedro Henrique, tá soprando velas, né? Daqui a pouquinho tem Leandro Leonardo aí logo após o intervalo, viu? Mais duas canções, gente, porque já são 14 horas e 16 minutos. Bora-se então, ó.

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0: gente, agora são 14 horas 25 minutos, 12h25. Gente, alô, Bruno e Daniel e Samuel, marcas de batalha do ano de 2015, rolando aí para a Helena, que tá ligadinha com a gente, né, Helena, que tá aí batalhando com a vida, né, Helena, abraço, viu, tô de bom pra você, Daniel e Samuel, marcas de batalha, essa música bacana aí, quem foi que pediu aí, foi a Helena, né, gente, marcas de batalha, né, de Daniel e Samuel, né, lá em cima, Lourenço Lorival, meu reino encantado, essa aí que foi a Maria, né, Maria que tá ligadinha com a gente, né, e também seu irmão Paulinho, que tá lá no Bazar da Vila, juntamente com a Ivone, com a Joelma, com o Pedro, abração pra vocês também, que curtiu esse sucesso do passado, né, gente? É aquelas modas que nunca saem de moda, né? Esse modão enraizado com cheiro de terra molhada. Ouve aqui no Balança Cajuru, Lourenço Lorival, meu reino encantado. Tocamos aqui pra vocês, abração aí, pessoal aí, né, do Bazar da Vila Vicentina. Tudo de bom pra vocês aí, hein, moçada? Agora são 14 horas 26 minutos, daqui a pouquinho já volto atendendo aqui a Wanda, que tá ligadinha com a gente, viu, Wanda? Volto atendendo a Marlete também, alô, Marlete! Gente, e eu vou falar pra vocês, eu vou falar depois do intervalo aqui um recadinho aqui, tá? Vamos aqui para o intervalo aqui, que já tá passando de hora, eu vou pro intervalo, daqui a pouquinho eu volto, vou trazer um recadinho importantíssimo pra você aqui, tá certo? E já vou voltar trazendo mais música. Então não sai da sintonia, já já a gente tá de volta!
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0: gente, agora são 14 horas 33 minutos aqui no Balança Cajuru, 12h33. Rolou pra aí o som de Calcinha Preta, participação de Wesley Safadão, a conta de luz do ano de 2020, passando aqui no Balança Cajuru, esse forrozinho da hora, né? E Bruno Marrone difundiu, né, pela porta da frente, participação de Jorge Matheus, né? Mas eu sei só difundir enquanto a gente fala aqui os recadinhos, não é mesmo? Porque estamos de volta, já são 14 horas 33 minutos, não é mesmo? Gente, eu falei que eu ia voltar falando de uma coisa importante, um recadinho importante que eu vou passar pra você aqui, né, gente? Que eu falei da 15ª Queima do Alho, que é uma festa bonita, que caiu aí no gosto do povão, né? Então vai estar rolando a 15ª Queima do Alho no dia 1º de agosto. E você pode estar adquirindo o seu ingresso antecipado, sabe por quê, gente? Porque somente até essa semana você compra com preço promocional de R$60, somente até neste sábado, dia 11. Porque na segunda-feira já é virada de lote, você vai pagar R$20 mais caro, viu? Pois é, vai passar para R$80. Então adquire, né, gente, essa semana o seu ingresso da 15ª Queima do Alho, apenas R$60, preço promocional. 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Aí você tá assim, mas aonde que eu vou adquirir? 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Agora são 14 horas 36 minutos aqui no Balança Cajuru, né, gente? 12h36. Gente, tem um som de Leandro, tem um som de Leonardo para aniversariante do dia.
1: Parabéns pra você.
0: E viva aniversariante, parabéns, felicidades mil para o Pedro Henrique Epifânio da Silva, que tá soprando velas. Alô, Pedro Henrique Epifânio da Silva, filho da Marlete, que tá soprando velas.
1: Parabéns pra você.
0: Parabéns, meu feliz aniversário. Eita, Pedro Henrique Epifânio da Silva, felicidade pra você, filho da Marlete, que está soprando velas no dia de hoje. Recebendo, hoje é seu dia, né? Felicidades mil, ó. Tá recebendo cumprimentos aí da sua mamãe Marlete, né? De todos nós da Cajuru FM, seus amigos, seus familiares, seus irmãos, todos os seus parentes aí te abraçando carinhosamente pelo seu aniversário, pessoal do bairro Bonfim também, seus colegas, né? Todo mundo te abraçando e nós aqui da Cajuru FM também, viu, Pedro Henrique Epifânio, te abraçando carinhosamente pelo seu aniversário, viu? Felicidades pra você, paz, saúde. Saúde, Leandro Leonardo, vai cantar e um feliz aniversário especialmente pra você, viu, Pedro Henrique? E seu nome ficará aqui para que nossos colegas também possam dedicar a programação pra você que tá soprando velas também, viu? Felicidades pra você. E Leandro Leonardo, sua mãe selecionou essa, né? Com um feliz aniversário pra você, viu, Pedro Henrique? Pode escancarar o som do seu rádio, porque essa é pra você, viu? É o Leandro Leonardo com um feliz aniversário. E na sequência tem Dudu, que tem Dalvan, tem um jantar pra Jesus, que a gente vai atender a Wanda, que tá ligadinha com a gente ali no bairro Tupi, mandando abração pro Tonho do Amador, que tá soprando velas também. Alô, Tonho do Amador!
1: Aniversariante!
0: Fez aniversário no dia de ontem, mas tá valendo, o mês é todinho seu, né, Tonho? Felicidades, viu? Tudo de bom pra você. Hoje é uma data muito especial pra você, né? O dia 7 de julho é o seu dia, né? E é o seu mês também, viu, Tonho? Aquele abraço, tudo de bom pra você aí, viu? E tem a música aí do Duque Dalvão, Jantar pra Jesus, do ano de 2016 pra você. Viu, Tonho do Amador? Felicidades aí, tudo de bom, viu? Bora de música, gente. São 14 horas 38 minutos. É uma atrás da outra aqui no Balanço assim, ó.
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3: 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Tudo de bom pra vocês. Você.

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1: Tudo bem, gente, agora são 14 horas 49 minutos aqui no Balança Cajuru, né? 2h49. Estamos de volta com a reta final aqui do programa Balança Cajuru, né? Já são 2h49, né? 14h49, né? No bloco anterior, né, gente? Que já entrou no comercial aqui, aí eu falei, ah, deixa depois eu falo, né? E rolou por aí então, né, gente? O bando do forró, né? Estou enrabichado, né? Também do Duque da Vão Jantar pra Jesus, foi a pedida aí, né? Da Wanda que mandou para o Tonho do Amador, que fez aniversário no dia de ontem, né, Tonho, felicidade, viu? E também o outro aniversariante aqui do dia também é o Pedro, né, o Pedro Henrique Epifânio, né, filho da Marlete, que tá soprando velas também, e a música Leandro Leonardo, né, feliz aniversário, foi pra você, viu, Pedro Henrique Epifânio, felicidade, são os aniversariantes aí do dia, viu, Janete, vou ficar devendo sua música, viu, já tá na hora de eu ir embora, já são 14 horas e 49 minutos, até que eu tenho que falar um tantão de coisa aqui, da hora da gente ir embora, vou ficar te devendo essa aqui. Ai, tem mais, gente, o Madison, ele não tem telefone, ele não tem, não passou pra gente, ele falou que não tem telefone, não sabe ler e tal, mas ele perdeu o documento dele, que é uma carteira de identidade. Eu falei, não, é uma carteira de identidade nova, dessas novinhas, e ele chama Madison Gomes da Silva, então ele perdeu aqui no centro, foi aqui ali nas proximidades da Igreja Matriz, tá? É uma carteira de identidade dessas mais novas, dessas moderninhas agora, perdeu aqui na área central da cidade, nas proximidades ali da Igreja Matriz, tá? Quem encontrou, gente, pode deixar aqui na rádio, porque ele não tem telefone, né? Ele falou, Leleni, eu não tenho telefone, não tem como a pessoa entrar em contato comigo, então, a pessoa pode estar deixando aqui na rádio, né? Que de vez em quando ele vai estar passando aqui para ver se já foi encontrada a carteira de identidade, viu? Madison Gomes da Silva. Então, se você encontrou, então, aí, essa carteira de identidade de Madison Gomes da Silva, pode deixar aqui na emissora, tá certo? De vez em quando o Madison vai passando por aqui. Lembrando novamente, né, gente, que eu falei aí dos ingressos da 15ª Queima do Alho, né, gente? Somente até essa semana pra você adquirir a preço promocional aí de apenas R$60. É o menor preço, viu? É o menor preço aí da Queima do Alho, é o valor de R$60, primeiro lote, porque o segundo lote é R$80, e lá na portaria será o valor de R$120. Então adquire antecipado, você vai estar pagando mais barato e vai estar defendendo aí umas pratinhas que você pode estar adquirindo aí a cerveja lá dentro do evento, não é mesmo? E é um evento 100% beneficente aí, a entidade filantrópica da nossa cidade, a vila, a creche, né? A casa do menor, o lar dos pequeninos, né, gente? Também ali a Associação Cordeiro de Deus, a ZADEC, também aí a Fraternidade Espírita, Amor e Caridade, né? A SSVP. Então, gente, são aí várias entidades, né, que são assistidas aí, né, gente? Que são beneficiadas, né, com esse evento que é a 15ª Queima do Alho, tá? Então, sua presença lá é muito importante, né, para essas entidades, né, gente, que não tem ajuda de governo para manter as suas portas abertas, né, gente? E então, geralmente, são as comunidades que mantêm, né, essas entidades com suas portas abertas, mas aí precisa de uma reforma, precisa comprar uns elétricos, como é que faz? Tem que ter um valor extra, né? Aí é onde eles contam uma vez por ano, né, gente, com a Queima do Alho, tá certo? Beleza? Pois é, então por isso acontece aí a Queima do Alho, né, que é pra ajudar aí as entidades filantrópicas da nossa cidade, tá? Porque na outra, a Queima do Alho é no dia 1º de agosto e depois na outra semana já começa aí a Expo Cajuru, então o que que acontece? É uma semana, eu costumo dizer que a festa que antecede aí, né, o Cajuru Rodeio Show aqui da nossa cidade é a tradicional Queima do Alho. Porque antigamente era assim, né, gente, o último dia, né, do rodeio era 1 quilo de alimento não perecível que era passado aí para as entidades. Depois acabou isso, então teve que lançar aí, né, outra maneira para ajudar as entidades, que foi a Queima do Alho, que é uma festa que caiu no gosto do povão, que tem aí, né, cantoria ao vivo, né, tem o almoço feito na hora pelo pessoal das comitivas, tem a cavalgada, né, saindo da prainha às 11 horas da manhã, tem 3 shows, né, sendo 2 prata da casa, gente nossa cantando para nossa gente, o outro show dos meninos ali de Divinópolis também canta muito, né, gente, então são 3 shows, né, e tem um espaço amplo, tem mesas, tem cadeira, tem um espaço gostoso para o pessoal festejar aí em família, tá certo? Os portões abertos a partir das 10h30 da manhã, aí, e o encerramento às 17 horas. Então vai estar passando uma tarde muito bacana, diferenciada aí com seus amigos, com seus familiares, na 15ª Queima do Alho, tá bom? Olha, agora são 14 horas 53 minutos aqui no Balança Cajuru.
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0: Gente, olha, voltamos amanhã, né? Mas pera, ainda tem a saideira ainda, né? Mas voltamos amanhã, se Deus quiser, a partir das 13 horas, com mais uma Lança Cajuru, que tá chegando a sua reta final, né? Acabou, acabou, acabou acabando, né? Amanhã estaremos de volta a partir das 13 horas.
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0: Tudo bem, gente, agora são 14 horas e 54 minutos. Reta final do programa Balança Cajuru, né? Você vai ouvir agora, viu, gente, sendo a segunda parte, né, uma abreviação aí da uma música que fala de Deus, né? Então, bora então com Aleluia, Louvai ao Senhor, a música bonita, e hoje é o som de John Bon Jovi, do ano de 1984, né, gente? É o que você vai ouvir agora aqui no Balança Cajuru, no Amor e Saudade. Aquela música que você ouve e fala, essa é da minha época, né? Essa é pra matar a saudade, porque aqui o apaixonado sofre dobrado, né? Bora então, gente! Vambora então com a Rádio do Coração. Estaremos de volta amanhã a partir das 13 horas com mais um Balança Cajuru. Simbora! Tchau, tchau, pessoal!
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4: 3:22.
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1: Cajuru FM informa a hora certa.
2: 3:41.

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4: 3:54.
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0: Que prazer conhecer Jorge Mateus.
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2: 3:59.

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2: 4:16.

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0: já avisei pra tomar cuidado, só um perigo, hein?
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3: Cajuru FM informa a hora certa.
4: 5 e 7.

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2: A cada hora, 536 mulheres são vítimas de agressão física. 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
1: 5:17.
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1: 5:33. 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
4: Que legal lembrar de você. Ó, preciso te falar uma parada aí, ó.

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1: Cajuru FM informa a hora certa.
2: 5:41.

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0: O anjo do Senhor anunciou a Maria, e ela concebeu do Espírito Santo. Ave Maria, cheia de graça, o Senhor é convosco. Bendita sois vós entre as mulheres, e bendito é o fruto do vosso ventre, Jesus. Santa Maria, Mãe de Deus, rogai por nós, pecadores, agora e na hora de nossa morte. Amém. Eis aqui a serva do Senhor, faça-se em mim segundo a vossa palavra. Ave Maria, cheia de graça, o Senhor é convosco. Bendita sois vós entre as mulheres, e bendito é o fruto do vosso ventre, Jesus. Santa Maria, Mãe de Deus, rogai por nós, pecadores, agora e na hora de nossa morte. Amém. E o Verbo divino se fez carne e habitou entre nós. Ave Maria, cheia de graça, o Senhor é convosco. Bendita sois vós entre as mulheres, e bendito é o fruto do vosso ventre, Jesus. Santa Maria, Mãe de Deus, rogai por nós, pecadores, agora e na hora de nossa morte. Amém. Rogai por nós, Santa Mãe de Deus, para que sejamos dignos das promessas de Cristo. Oremos. Infundi, Senhor, como vos pedimos, a vossa graça em nossos corações, para que nós, que pela anunciação do anjo, viemos ao conhecimento da encarnação de Jesus Cristo, vosso Filho, pela sua paixão e morte de cruz, sejamos conduzidos à glória da ressurreição. Pelo mesmo Jesus Cristo, Senhor nosso. Amém.
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2: Opa, eu sou Pedro Betti, eu tô chegando agora com o programa No Mundo da Bola. Que prazer ter a sua companhia. E olha, eu vou falar uma coisa pra vocês. Pra quem gosta de futebol, tivemos aí simplesmente um dia maravilhoso. Olha, foi uma partida memorável que vai entrar aí para a história das partidas da Copa do Mundo. Messi, simplesmente Messi, bailando sobre os egípcios. A Argentina que garantiu uma virada histórica e está aí classificada para as quartas de final da Copa do Mundo. Olha, gente, que orgulho em fazer parte da América do Sul. Que orgulho em ver Lionel Messi jogar, meus amigos. Eu sou da América do Sul, como já diria Milton Nascimento. É, meus amigos, esta América do Sul, que é maravilhosa. Olha, eu vou falar pra vocês, viu? É o tango argentino. Esse aí fez a diferença. E hoje foi dia de bailar. Foi dia de simplesmente ver a Argentina vivenciar aí, olha, um momento ímpar do futebol. Lionel Messi, gente, guardem esse nome. Simplesmente a figura de uma geração. Vamos que vamos, ao som do tango argentino. Baila comigo que eu tô chegando. Olha só, vamos que vamos. Vamos falar dessa partidaça, gente. Que partida maravilhosa. O Messi buscou a virada, foi um grande líder, agiu com raça e dignidade. E a Argentina, essa, meus amigos, conseguiu a tão importante classificação. E detalhe, a estrela argentina ainda desperdiçou um pênalti. Os egípcios estavam ganhando de 1-0. Aí os egípcios fizeram o segundo gol, que foi contestado, eu até acredito. E olha, vou afirmar para vocês, era para estar 3-0 pro Egito. E aí, el último tango do ET, sabe por quê? O Egito surpreendeu, abriu o marcador aí com apenas 14 minutos. E aí foi aquela alegria danada e de repente, quando menos se espera, ele, o meio-campista Zico, ampliou o marcador. Destaco aqui que o jogador egípcio jogou o fino da bola, mas o VAR acabou anulando. Pouco tempo depois, sem irregularidades, o meia voltou então a balançar as redes, ampliando aí 2-0. Mas aí eu vou te falar, o baque parece que não foi sentido não. É, o baque parece que de repente a Argentina simplesmente absorveu aquilo e falou, deixa com ele. O camisa 10 argentino que simplesmente fez a diferença. É, quando o duelo parecia aí seguir para os acréscimos então, Enzo Fernandes simplesmente decretou aí a virada histórica. Gente, 3-2, mas um 3-2 assim, bem servido, viu? Eita nós! Vamos que vamos, com muita alegria, repercutindo aí esta Copa do Mundo. Copa do Mundo que é bom demais, né? Oh, meu Deus do céu! Que prazer estar trazendo aqui as informações de tudo o que acontece. E a Argentina, gente, essa aí, comandada por Lionel Messi, só faltou fazer chover no dia de hoje. Parece que o Messi tem uma sede insaciável por registrar marcas expressivas. O camisa 10 atingiu mais uma no dia de hoje. Ele marcou um gol no torneio e agora tem 9 gols seguidos em Copas do Mundo, balançando as redes. E olha, o novo jogo na lista agora é o duelo da Argentina aí contra o Egito. E é impressionante. Ele vai lá e pá, faz. É Lionel Messi, meus amigos, que está aí disparado como o grande artilheiro da história das Copas. Ele tem 21 gols marcados na história do torneio, abrindo vantagem aí para o segundo colocado, que é inclusive o Mbappé da França. Messi que voltou a isolar aí nessa briga da artilharia da atual edição também. Ele tem 8 tentos anotados contra 7 do Mbappé e também aí, né, 7 do Haaland. Ao longo da competição, gente, o Lionel Messi já tinha se tornado o maior artilheiro da competição de todos os tempos. E agora, esse aí que simplesmente tem 13 bolas na rede aí, tinha 13 bolas na rede, o Klose, só tá olhando aí o Messi cada vez mais fazendo aí esse nome e colocando aí mais uma página heróica. Meu Deus do céu! Agora, vem comigo, porque ontem também teve jogo da Copa do Mundo e em meio à polêmica do Donald Trump, se vai ter ou não expulsão, bom, meus amigos, o dia de ontem, esse reservado vou também, claro, né? Aquele momento mágico do futebol. É o famoso é colhendo, replantando, é simplesmente vivenciando e experimentando. E olha, hoje, inclusive, é dia do chocolate. É, sabia que hoje é o dia do chocolate? Vou falar para vocês aí, comedores de chocolate, esse dia 7 de julho aí marca a chegada do doce à Europa em 1550. Bom, e no dia de ontem, quem aí deu chocolate? Ah, foi a Bélgica. Não deu para os Estados Unidos não, viu? 4-1. Que chocolate, viu? Meu Deus do céu, Donald Trump! Agora vai ser repescagem? Não, não adianta mais. É, vai ficar para a próxima aí, para os Estados Unidos tentar aí para ver o que vai acontecer. Meu Deus do céu, que coisa. Ô moçada, tá rolando aí também Suíça e Colômbia. Jogo esse que tá 0-0. É jogo bom, viu? É jogo bom. E presta atenção nisso, olha só. A escalação da FIFA para a partida entre França e Marrocos está gerando polêmica aí, porque a arbitragem, gente, vai ser 100% argentina. E assim que a entidade divulgou, né, de repente os torcedores começaram a questionar tal decisão. Afinal de contas, pensa comigo aí, né? Hoje as duas maiores equipes que a gente tem aí fazendo esse futebol vistoso e que possivelmente tendem aí até se encontrar na final, é França e Argentina. É, meus amigos, que coisa, hein? É, as duas equipes apontadas aí como principais candidatas ao título, podendo repetir a final do Qatar, e os torcedores citando que trata-se de um duelo pessoal também entre Messi e Mbappé, protagonistas aí, né, desse Mundial e do outro Mundial. É, tá meio suspeito aí essa questão da arbitragem. Vamos ver como é que vai ficar tudo isso. Eu só sei o seguinte, Copa do Mundo tá bom demais. E Copa do Mundo é do jeito que a gente gosta, né? Eita, nossa, gente. O Messi, esse aí é diferenciado. Tal qual o baixinho Romário lá na frente, que esse marcava, fazia, acontecia e simplesmente foi líder de uma geração. A gente tem ele, Lionel Messi. Agora, detalhe, hein? O aviãozinho da seleção brasileira só voltou com um jogador no voo fretado. É, moçada, quase todos os atletas participaram aí da Mundial, optaram por ficar nos Estados Unidos, aproveitar com a família ou mesmo voltarem para a Europa. Somente um dos 26 jogadores da seleção brasileira, o lateral Danilo do Flamengo, se juntou aí à parte da comissão técnica da CBF para voltar para o Brasil. Meu Deus do céu, hein? É isso aí, os jogadores estão mais preocupados em aproveitar as férias, em curtir a família, do que no final das contas, né? Vamos ser bem sinceros, preocupar com o torcedor, né? O torcedor esse aí lamenta aí, né, a derrota para a Noruega, mas fazer o quê? Ô moçada, o ídolo do Atlético, Hulk, que agora está no Fluminense, atacante que deixou em maio o Galo, Esse aí, após mais de 5 anos vestindo a camisa do Alvinegro, vai agora vestir a camisa do Tricolor. E detalhe, a estreia do atacante pelo Tricolor Carioca será diante do Nova Iguaçu no Maracanã, 8:30. Teremos aí amanhã esta partidaça. O atacante que já disputou aí um jogo treino pelo Fluminense na intertemporada no CT lá. E agora, meus amigos, simplesmente estará entrando em campo. É, Hulk esse que vestirá a camisa 7, que ficou eternizada com as conquistas aí, títulos no Atlético. E agora jogando no Rio de Janeiro pelo Tricolor Carioca. Vamos ver o que vai acontecer. Simplesmente ele, o grande Hulk. É, Hulk esse que você sabe, né? É uma figuraça, dono de um talento, mas é aquela coisa, agora, abre aspas, né? Tornou-se aí um adversário do Atlético e vida que segue, né? Vamos torcer para que esse seja feliz por onde estiver. E vamos que vamos, com muita alegria, falando afinal do Coelhão. Olha o Coelhão aí, gente! A expectativa é boa com relação ao Coelhão. Coelhão esse, meus amigos, que agora conheceu aí as datas e horários dos próximos jogos. É a Série B que tá aí bombando. Inclusive, eu vou falar para vocês que teremos aí simplesmente o Coelhão jogando na 19ª rodada contra o Avaí, terça-feira, 7:30 da noite. Pela 20ª rodada, teremos América e Goiás, dia 26, domingo, 6:30, no Indepa. É, vamos ver o que esse Coelhão vai arrumar. O Coelhão que também vai jogar contra o Botafogo de Ribeirão Preto na volta ali no dia 8/8. É, 6:30, jogando lá em São Paulo. E detalhe, hein, teremos aí América e Atlético dia 16/8. Simpática partida, hein? É, o América jogando aí contra a Locomotiva de São João del Rei. Jogo esse que uma pena que o horário é tão ruim, né? Domingo, 6:30 da tarde, aí complica, né? E na Lanterna, com apenas 6 pontos, o América já se prepara aí, né, para enfrentar o Londrina na semana que vem. E detalhe, tem que ganhar a qualquer custo, né? Afinal de contas, é a busca aí pela segunda vitória na competição para tentar iniciar aí, né, uma reação contra esse rebaixamento que, bom, praticamente já bateu e entrou na porta, né? Até o momento são 12 derrotas, 3 empates e uma vitória. Olha, gente, é até lamentável e triste falar isso, mas o aproveitamento do América é de 12%. E, Coelhão, tá precisando aí, meu amigo, é tomar um energético, tomar uma laranjada, é um ômega 3, porque a coisa tá feia, Coelhão. Vamos que vamos. Ô, gente, vou fazer um convite pra vocês de um evento que é maravilhoso e é tradicional. É a Queima do Alho, a 15ª Queima do Alho que tá chegando. Essa acontece no dia 1º de agosto. E olha, vai ser bom demais, sabe? Porque a gente vai ter show com a nossa queridíssima Renata Caetano, com a Edna Alves, com o Juan Miguel e o Gustavo. Nossa, vai ser um dia aí de promover bastante socialização, um dia da família, um dia aí de aproveitar. É a Queima do Alho, que acontece no dia 1º de agosto. Sensacional! Parabéns aí para todo mundo. E também vale ressaltar, no dia 25 de julho, tem a festa de São Cristóvão, é o padroeiro dos motoristas. Festa essa que acontece às 15h aí, com a celebração da Santa Missa no Cruzeiro. E aí depois, gente, a grande festa acontece lá no Espaço Galdino. Vai ser bom demais, todo mundo prestigiando no dia 25 de julho e agradecendo a São Cristóvão. Ê, São Cristóvão, muito obrigado por todas as bênçãos que o Senhor, claro, concede aos nossos motoristas. É, esses aí que estão no trecho, enfrentando diariamente aí pra lá e pra cá e as adversidades da estrada. Mas quem tem Deus tem tudo, né? Ah, Deus esse aí não falha não, né? Vamos que vamos, com muita alegria, falando de tudo que acontece e, claro, né, falando da festa de São Cristóvão. Ô moçada, vem comigo com muita alegria. Afinal de contas, eu tô chegando aí nesta empolgação, eu tô feliz demais, eu tô no pique, rapaz, que é isso, hein? Festa de São Cristóvão batendo na nossa porta, queima do alho, daqui a pouco tem o rodeio também. Ai, é só festa boa, hein? Já vai preparando aí, meu amigo, separa aquela farpelinha, porque agora é hora de comemorar. E bom, com ou sem Brasil, a gente vai continuar falando na Copa do Mundo de tudo que acontece. Mas primeiro, eu vou tomar um copo d'água e já volto. Segura aí!
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10: 6:25.
2: Muito bem, vem comigo com muita alegria. Vamos que vamos. Ô moçada, simplesmente aí, né, recentemente a gente teve um amistoso que aconteceu aí. E esse amistoso, gente, tem gerado aí muita polêmica. Moçada, afinal de contas, né, quando a gente fala de futebol, e hoje ficou muito comprovado isso através da torcida da Argentina, que fez atos repugnantes, o técnico, né, do México, do Egito chegou até a questionar. Eu tô falando do amistoso entre Flamengo e River Plate. Anteriormente, as duas equipes já haviam se enfrentado aí, né? E aí, gente, vale ressaltar que, bom, simplesmente a rivalidade, né, que criou-se entre as duas equipes tem promovido aí ataques às redes sociais. É difícil demais. Brincadeira isso, né? É, meus amigos, complicado, né? A gente está falando aí, né, de um amistoso que aconteceu aí no último final de semana, onde terminou empatado 2-2 e que vem repercutindo aí simplesmente o fato de que o racismo está assolando aí tanto dentro de campo quanto fora de campo. Olha, moçada, vem comigo, vamos falar do Romário, que detonou o Endrick e também cobrou do Vini Júnior. Ele garantiu aí que um dos maiores culpados é pro campeão mundial de 1994 foi o técnico Carlo Ancelotti. Romário disse o seguinte, abre aspas, muita gente falando agora, mas a verdade é o seguinte, o Endrick, esse aí teve culpa, a culpa foi dele, chegando ali precisava chegar e conferir a bola, gosto dele, tem muito potencial, mas a verdade é, ele é terrível. E outra, o campeão de 94 não poupou ninguém. Olha, ouvir Bruno Guimarães é pegar o pênalti e bater. O Vini Júnior tem essa obrigação, ele é protagonista. Agora, o Carlo Ancelotti é treinador, né? Treinador italiano que não sabe como é que funciona o futebol brasileiro. Eita, pra que que ele tá fazendo aqui? Será que ele tá passeando? Meu Deus do céu, a coisa tá feia, Tião.
11: Alguém é ruim.
2: É, meu filho, eu vou te contar, viu? É o Romário na bronca aí com a seleção brasileira. E tá certo, né? A seleção brasileira que deu um verdadeiro vexame no final de semana. Que coisa, meus amigos. Vamos que vamos, falando de tudo o que acontece. Inclusive falando que o Bayer Leverkusen agora tá fazendo uma parceria com o Madureira. Madureira! É, o Madureira que está aí participando, né, junto com o Bayer Leverkusen, de um projeto aí para atrair jovens talentos. O futebol mundial aí, você sabe como é que funciona, sempre aí trazendo novidades e buscando, claro, né, algum novo prodígio aí. Ô, gente, vamos falar também do Carlos Alberto Parreira, o grande treinador do Tetla. Esse aí, gente, que tá lá no hospital, lá numa situação grave, mas tá estável. Internado desde o dia 16 de junho, o Parreira, gente, tá na UTI, lá no Rio de Janeiro, com uma inflamação no pulmão. E a questão do Parreira, aparentemente, né, segue ali, né, com muito cuidado, né? Esse aí que, infelizmente, né, tá numa situação delicada. Vamos torcer para que melhore logo. Moçada, vem comigo falar do Real Madrid. É, o Real Madrid tá abrindo os cofres e oficializando aí uma contratação de destaque do Inter de Milão. Os merengues pretendem aí gastar mais de 100 milhões. Presta atenção, porque eu vou te falar. Olha, é a contratação do Denzel Dumfries. Esse aí, lateral direito de 30 anos, pode estar chegando ao clube merengue aí. É, meus amigos, tem novidade pela frente. Vamos ver o que vai acontecer. É o Real Madrid pensando, claro, em investir e, claro, né, fazer uma equipe mais forte e competitiva, que não foi o caso aí das últimas equipes. E o Bayern de Munique, hein? O Bayern de Munique, esse tá investindo no futebol marroquino. Ismael Salabari, um dos grandes nomes aí da Copa do Mundo, jogador de 25 anos do PSV da Holanda, assinou aí simplesmente com o Bayern. Tá certo, é o futebol mundial trazendo, claro, grandes talentos aí. Ô, moçada, e eu vou falar pra vocês, hein, tá empatando esse jogo aí, 0-0, Suíça e Colômbia. Será que vai terminar assim? Vamos ver o que vai acontecer. Falando nisso, hoje tem Série B, às 8 da noite tem o Atlético jogando contra o Operário. É jogo bom, é a máquina de São João del Rei. Eu tô na expectativa, eu tô na torcida, vamos que vamos. Ô, meu povo, vou falar para vocês aí, hein? Importante a gente repercutir também a vitória do Guarani de Divinópolis. Ô, Guarani, gente, o Guarani é o seguinte, é a simpatia do Centro-Oeste Mineiro. Faz raiva? Faz, mas a gente tá sempre aí na torcida e esperando que esse Guarani traga aquele resultado positivo. Afinal de contas, tá aqui do nosso lado, né? Falar do Guarani é falar com carinho aí de tudo que acontece na nossa Divinópolis, na nossa Carmo do Cajuru. Ei, Guarani, Guarani, que conseguiu uma vitória importante aí no final de semana. E olha, tá bem na tabela de classificação, hein? Tá lá no grupo A com 12 pontos. Diga-se de passagem, uma equipe aí que infelizmente tende a cair aí e vai demorar um tempinho para voltar para a elite aí, pelo visto, é a Caldense, a veterana, essa aí parece que não vai arrumar muita coisa esse ano não. Mas por hora, vamos que vamos, com muita alegria, falando de tudo que acontece, é o programa No Mundo da Bola. Que prazer ter a sua companhia. E olha, mandando um forte abraço para minha amiga Cristina, essa que inclusive tava comigo hoje no supermercado e ela mexeu, falou, olha, eu conheço a sua voz, você tá lá fazendo o programa na 98,7. Eu falei, olha, eu sou Rádio Cajuru Futebol Clube, vem comigo, eita nós!
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10: 6h35.
2: Muito bem, vem comigo com muita alegria. Agora, o perdão é fundamental, né? É.

torcedores brasileiros, gente, estão invadindo aí o perfil do Haaland e falando com ele, olha, se eliminar a Argentina, tá perdoado. Haaland esse, meus amigos, que tá recebendo uma enxurrada de comentários com o seguinte pedido: elimine a Argentina, los hermanos merecem sair, você também tem gosto pelo Brasil. Ei, Haaland, o Haaland que agora, meus amigos, vai ter esse compromisso a mais. É, Copa do Mundo é assim, é emoção o tempo inteiro. Diga-se de passagem, o jogo da Argentina hoje mostrou isso, é emoção do início ao fim. A emoção não para. Eita, nós. Ô, gente, vou falar pra vocês, hein? Impressionante a vitória da Argentina hoje. Eu comecei o programa falando sobre, mas é porque foi tão rápido e tão movimentado e tão dinâmico o futebol argentino, que esse futebol vistoso, que dá até tristeza do Brasil não ter feito o mesmo. E aí é impressionante porque foram 13 minutos e 15 segundos para garantir a virada. É, tá pensando o quê? O vira virou? Esse deu. Mas deu com competência e, claro, né? Deu também com vontade, que foi o que faltou aí, vamos combinar, para a seleção brasileira. É, seleção brasileira, fez raiva na criançada, né? Olha só, tem uma notícia triste: amanhã não tem Copa do Mundo. É, meus amigos, amanhã, quarta-feira, o coração da semana, estaremos aí repercutindo tudo o que aconteceu até agora nessa Copa do Mundo. Todavia, a Copa do Mundo essa vai ficar para quinta-feira. Quinta-feira tem quartas de final, na sexta também, assim como no sábado. Bom, e no domingo não tem. É, domingo aí não teremos, porque aí depois, depois é só na semana que vem, aí é semifinal. Aí, meu amigo, é coração batendo ainda mais forte, é o famoso seja o que Deus quiser. Então aí você vai ficar quinta, sexta e sábado curtindo a Copa e depois você vai ficar naquela expectativa aí da outra semana aí pra saber quem vai conseguir este feito incrível. Importante aí de passar para finalíssima. Ô, meu filho, eu vou te falar, Copa do Mundo é isso aí, é sacudindo a emoção, é o coração batendo forte, é todo mundo junto e misturado. Eita! Vamos chegar então com as notícias aí neste momento do Cruzeiro. Vamos falar do Cruzeiro, é o Cruzeiro que vem chegando.

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1: Muito bem, Cruzeiro esse que apresentou o Homem Pac-Man. É, simplesmente, tá chegando ele, Gabriel Peck. Gabriel Peck que está aí anunciado. Jogador que custou 12 milhões de dólares, cerca de 60 milhões aí, né, de reais, e fechou o contrato com a Raposa por mais 5 temporadas. Vamos ver, o jogador que estava inclusive nos States, estava jogando no Los Angeles Galaxy, e agora existe aí toda essa expectativa em torno do nome do jogador, né? Será que esse vai fazer a diferença? Será que esse vai ser aquele destaque que o torcedor e a torcedora tanto aguardavam? Vamos ver o que vai acontecer. Eu só sei o seguinte: o homem chegou com faro de gol e a expectativa é que esse aí venha agregar, principalmente aí, né, tratando-se desse segundo semestre, onde teremos competições aí que vão, meus amigos, dar muita lenha para queimar. É, tá pensando o quê, ó? É Libertadores da América, é Copa do Brasil. É, meu filho, não tá de brincadeira, não. O negócio é o seguinte, eu vou ser bem franco com vocês. É o Gabriel Peck chegar e já chegar engrenando. E o torcedor, esse mais que nunca, tá esperando isso dele. Olha, Gabriel Peck que tá aí, né, vindo aí com esse status. E agora, falando de goleiro, o Cruzeiro definiu aí que definitivamente não vai contratar goleiro, não. Porém, o Cruzeiro abriu negociações no dia de hoje com o Wesley, do Al Nassr. Ex-Corinthians, o atacante está no futebol árabe desde 2024, está aí disponível no mercado, de certa forma, e o Cruzeiro, claro, está de olho. A Raposa já fez contato com o clube árabe, pensando, quem sabe, em contar aí com o jogador para reforçar a equipe aí nessa metade de temporada. Vamos ver o que vai acontecer, viu? É o Cruzeiro aí em busca de negociações para reforçar a equipe, né? É, moçada, vamos ver o que vai acontecer. Vale dizer que o Cauã Prates já viajou para a Alemanha. É o Cruzeiro, meus amigos, que está aí, né, negociando a transferência desse para o Borussia Dortmund. Só que aí, negociado pelo Cruzeiro em fevereiro, o lateral esquerdo está aguardando aí completar 18 anos. Na verdade, você já até vai falar: Pedro, mas isso é notícia velha. Não, é porque ele precisa fazer 18 anos, e vai fazer 18 anos somente no dia 12 de agosto. Então você canta os parabéns primeiro, depois você manda o menino para lá, tá bom? Vamos que vamos, brincadeiras à parte. É isso, é torcer para que o jogador aí consiga com afinco aí, né, buscar essa necessidade, buscar aí, né, esse seu destaque. Vamos ver o que vai acontecer. Por hora, bom, eu sigo aqui na torcida tanto do Cruzeiro quanto do Atlético. E vamos falar do Galo, vamos falar do Galo também, porque o Galo, esse aí tá de olho, é, na base, tá de olho na molecada, tem que ficar de olho mesmo, porque olha, infelizmente, o que mais tem aí é uns e outros que ficam urubu servando tudo aí. Vamos que vamos!

Muito bem, é vibrar com alegria nas vitórias, é acreditar nesse galo firme e forte, galo vingador, galo forte, o galo que faz a diferença e, claro, mexe com esse coraçãozão alvinegro. E olha só, hein, vou falar pra vocês que os crias do Atlético empataram agora de tarde contra o Fortaleza, 1-1 no Campeonato Brasileiro Sub-17. O Gabriel Basila abriu o marcador, o menino joga muito, viu, mas não adiantou não. É o Atlético que caiu para a nona colocação na competição. E olha, eu falando do Galo, eu tenho que falar pra vocês aí que o elenco profissional do Atlético amanhã fará um amistoso aí, né, com a galera do Sub-20, tá certo? Essa busca pelo desempenho é dando equilíbrio, é o Galo de olho, hein? Atlético que, olha, vou falar pra vocês, nos bastidores contam uma história que já teria colocado o Dudu à venda. Será que o Dudu vai sair? Lembrando que mesmo se o Dudu eventualmente sair, existe toda aquela questão de parceria entre Atlético e Cruzeiro para pagar o salário do jogador. Então, assim, né, um eventual clube, esse aí também participaria aí, né, daquele bem bolado. Falando em Galo, ontem o Romário, esse na transmissão da Cazé TV, rasgou elogios à lenda atleticana. Romário, que sempre reforçou a sua admiração pelo ex-atacante Reinaldo, maior artilheiro da história do Atlético, e falou que foi o artilheiro e jogador mais inteligente que esse já viu. E comentando sobre o trabalho na Cazé TV, ele falou assim: olha, é um prazer dividir aqui esse espaço com esse verdadeiro gênio da bola. Tá certo. É isso aí, é valorizar os que vieram antes e, claro, né, enaltecer essa molecada, contar história, é falar do futebol mineiro, de tantos craques. Inclusive, falando aí que o Reinaldo, esse teve na Copa do Mundo, né? Copa do Mundo de 1978. É, Reinaldo, gente, que fez um golaço. E aí, infelizmente, na oportunidade, o Brasil, esse, empatou com a Suécia. O Reinaldo celebrou com o punho cerrado, aquele famoso gesto de resistência. Todavia, muito devido a lesões graves, ele fez um golaço. E aí, infelizmente, na oportunidade, o Brasil, esse, empatou com a Suécia. O Reinaldo celebrou com o punho cerrado, aquele famoso

0: enaltecer aí essas lendas que fazem a nossa história. Vamos esperar aí que essa futura geração, quem sabe aí diante desses grandes craques, busque aí exemplo, né? Busque aí ressignificar, né, essa questão dessa paixão, porque paixão pelo futebol é bom demais. Vamos que vamos, com muita alegria, falando de tudo que acontece. Olha, eu vou pro apoio cultural, daqui a pouco eu trago mais notícias da Copa do Mundo.
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7: 6:50. 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
0: Muito bem, vamos que vamos, com muita alegria. Momentaneamente a gente está tendo aí um empate, empate esse que está ocorrendo aí entre duas equipes que estão buscando esta vaguinha nas quartas de final. É, moçada, Suíça e Colômbia. Bom, a partida promete, está indo aí para o segundo tempo da prorrogação. Vamos ver como é que isso vai se dar, né? Copa do Mundo, é, inclusive neste momento temos aí 5 minutos de acréscimo. Pessoal, falando ainda de seleção brasileira está sendo muito questionada nos últimos dias devido ao excesso de propagandas de seus jogadores e principalmente esse envolvimento da entidade, né, da CBF com as bets, né, que são as famosas casas de apostas. E aí fica aquela história, né, gente? Infelizmente, torcedor que tá ali acompanhando tudo, tá querendo ver a sua seleção, torcendo até, né, para o seu respectivo jogador, de qual é fã, fica com o pé atrás, porque ele não sabe mais o que é verdadeiro, até que ponto a gente está falando de uma seleção onde não há manipulação, onde o jogador está de verdade ali procurando fazer o seu melhor. Infelizmente, né, o Lucas Paquetá já até esteve envolvido

0: rápido em algum tempo atrás, com a questão de apostas. Essa questão de aposta é uma coisa muito complexa e, infelizmente, trata-se aí de um mal que está assolando aí, né, várias famílias, né? Complicado tudo isso. Meus amigos, eu, Pedro Bete, tô nessa expectativa aí das quartas de final da Copa do Mundo, inclusive pensando aí, rapaz, vai ser uma partidaça essa aí. Simplesmente teremos aí, né, ou Suíça e Argentina, ou Colômbia e Argentina. É um clássico que promete, hein? Clássico regional, que você sabe, né? Do jeito que a gente gosta. Meu povo, amanhã estou de volta às 6 horas, claro, trazendo o noticiário esportivo quentinho, trazendo daquele jeito que você gosta, aquele bate-bola, falando de tudo que rola e, claro, né, repercutindo essa nossa Copa do Mundo aqui na 98,7. Um forte abraço e muita luz na sua vida. Vamos que vamos!
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1: 7 e 2.

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1: 7:29. 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
11: 8 e 2.

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1: 8:22.

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5: 8:31.

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1: Cajuru FM informa a hora certa.
0: 8:37.
2: Tu mesmo criador de nunca mais, eu acho que um eu te amo vem aí, viu?

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1: Cajuru FM informa a hora certa.
2: 9 horas.